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3: Nove horas e quatro minutos, 9:04. Vamos trazer agora para o Dyson e para a Eliane. Aqui vamos mandar para o Valério Caspor também, pediu música do programa. A Jussara Breda também está ligada com a gente. A Liliane Rodrigues, aquele abraço. A Renita, um abraço, Renita. A Dolória Rutsatz também, né? Pessoal aí que está ligado com a gente. Vamos trazer aqui então o musical Cruzeiro do Sul.

0: Pera aí, vamos botar o Dibirto aqui junto também, vamos escutar o que que o Dibirto quer ouvir aí, dizer ele que gostou muito das músicas que o Furão gravou pra ele, né? Tá bom, então. Tá bom, então. Né? Daqui uns dias ele já faz outro pendrive aí, o bicho velho se atraca no cabo da dança aí.
1: Ouça, Márcio, boa noite. Vamos pedir uma música para o nosso pessoal aqui de casa, para o nosso vizinho, tudo aqui. O pessoal de sempre, nossa, Márcio. A música vamos deixar por tua conta. Muito boa a música, seu Márcio, que dá onde que eu estou escutando. Xará de Timbaú, a música é muito linda que não escutava há muito tempo. Mas então é isso, Márcio. Vamos deixar por tua conta. A música aí, bom trabalho e uma boa noite.

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O Neca. O Neca tá homenageando quem aqui, né, Furão? Vamos olhar aqui. Cadê tá o Neca agora que tá aqui, ó. Oferecer música pro Delmar Pereira da linha Alta de Baixo, que está de aniversário hoje. Feliz aniversário do seu irmão, da cunhada Cleusa e da sobrinha Gabriela.

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0: 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Cadê?
1: Nove e 27 minutos. Um abraço pro Sandro. Sandro tá de aniversário hoje também, mas que tal, bicho, hein? Então tá bom. Parabéns aí, Sandro, tudo de bom. 9:27, 9:27, vamos mandando aí pra Ivânia e pro Leandro, ligados com a gente. Vamos mandando aqui pro Darcy e pra Sirley, ligados com a gente. Quem mais aqui também, né? A Solange. Estou na escuta do programa, eu e o Mozão. Toca Flor do Meu Jardim. Vamos tocar aqui com quarteto musical, então, ó.

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0: 39. Vamos trazendo aqui o pedido de quem, o Iraí?
1: Boa noite, Furão. Tudo bem?
0: Boa noite. Tudo bem.
1: Toca Amado Batista, Aonde Está Você? Obrigado, uma boa noite.

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2: 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Agora é nossa vez.
3: 9 horas 46 minutos, seguimos em frente, trazendo mais música. O José Eroni e a Leone, ligadinhos aí na linha alta de cima, valeu, um abraço. Depois eu toco o Luiz Marenco aí pra vocês, tá? Agora pra Janice, pro Felipe, pro Chico, pro Laureno, vamos mandar aqui também pra quem? Quem mais aqui pediu aqui o... O Hernani Petterman pediu musical Cerro Branco.

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3: Seguimos em frente trazendo mais música aqui. O Ezequiel Vieira pediu, lá de Maratá, ele pediu Indústria Musical, como num filme.

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3: 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Agora 10 horas 8 minutos, 10 e 8. Vamos escutar de novo aqui a Ironda, então, né?
4: Opa, Mara, Furão, manda uma música aí pra nós escutar, tá? De noite, pode ser uma do Rogério Magrão, pra todo o pessoal que tá na escuta o programa, para minhas filhas Lisiane, Aliano Eduardo, meu esposo Joselito e para meus netos. Meus erros.

que não tem uma pra equilibrar a vidinha. Arroz com feijão enjoa, sempre é bom uma misturinha. Mas quem é que não tem uma outra pra equilibrar a vidinha?

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3: 10:21, parabéns pro Santo Schmidt aí, completando mais uma pedrada no ninho de marimbondo da vida hoje. Parabéns, Sandro. Vamos mandando, lembrando aí, né, amanhã tem Thiago e Dinei no Zinho e no domingo tem dupla classe A no Sandro Schmidt. Vamos trazendo aqui a barquinha de ouro, a barquinha de ouro é pedido do Vilmar Padilha.

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pedido aqui do José Ironi da Silva e a Leone. Quero ouvir Batendo Água, Luiz Marenco.

0: Muito obrigado pelo carinho, meus irmãos. Muito obrigado.
1: dez horas e trinta e dois minutos. O Derli Machado pediu Não Consigo Te Esquecer, Walter Basso.

0: 10:36, 10:36.
1: Oi, Furão, queria pedir uma música com o Nando Moreno.
0: Valeu, Rosemary.

0: Vamos em frente. Vamos atendendo uma solicitação. A Jussara pediu aí uma valsinha. Vamos lá, então.
1: Chegando música nossa, a saudade.

0: 46 minutos e a Nelce pra turma de sempre, pro Neco Wilson, Miguel Jussara, Pietro, Milena, Juninho Júnior, o Kenia, Blonildo, José, o Nilo, Eni, Eleni, o Fernandinho, Andriela, Jocelaine, Almiro, Gabriel, Guilherme, Giovana e os amigos e amigas.
1: Chegando um novo sucesso aí, eu quero todo mundo na sala dançando com o Valdir Paz, assim ó.

Faltando 7 minutos para as 11, né, dona Mike? A lua é testemunha, dona Mike. Vamos achar a testemunha aqui, né? Falhou. Ali nós tem uma agora, ó. Ó, quer ver?

0: Zero hora e 14 minutos.
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Yogur Pialma, dentro desses 50 anos, não podia faltar essa presença ilustre do grande mestre Mauro, que por 18 anos fez parte dessa família e não podia ficar de fora. Obrigado, Mauro, meu querido, por essa honra, tá? Vamos lá, de meus pensamentos...

0: Obrigado, lindona. Obrigado. Deus abençoe.
1: Muito obrigada.
0: Que alegria ter você aqui nesse projeto lindo.
1: Feliz demais. Maria.

0: Obrigado, gente. Incrível.
1: Obrigado, meu parceiro.
2: Essa moda é apaixonada demais. Eu não queria viver uma história dessa, não, viu?

0: Deus abençoe mais esse projeto.
1: Isso é Diego Arnaldo
0: e Diego Vitor Hugo, ao vivo em Goiânia.

0: explicar quem é, né?
1: Não, acho
0: mas
1: que não.
0: Eu não sou a melhor pessoa pra falar.
1: Deixa pra lá, né?
0: Deixa aqui. Marília Mendonça!
1: Gustavo Mioto!
2: Obrigado,
1: te amo,
2: amo você.
1: Te amo.
2: Muito obrigado.

0: se va Julia.
1: Henrique e Julião.
0: Mato Grosso e Matias, muito obrigado.
2: Obrigado por terem vindo, irmãos.
0: Isso é Zona Rural, quem gostou faz barulho, aê!

0: Muito obrigado, minha amiga. Que
1: junto,
0: isso?
1: Tamo junto.
0: Que isso? Que honra, sem palavras. Figurinha! É assim.

0: MC Bruninho.
1: Valeu, Bruninho.
2: Aê,
1: muito
2: galera.
1: Sucesso, viu? Obrigado pelo carinho. Obrigado por participar desse momento tão especial na nossa carreira.
2: É,
1: tamo junto.
0: Fenômeno.
1: Muito sucesso. Salva de palmas pra Bruninho.
0: Valeu, pai.

0: 4:49.
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E o Corpo e Alma, dentro desses 50 anos, não podia faltar essa presença ilustre do grande mestre Mauro, que por 18 anos fez parte dessa família e não podia ficar de fora. Obrigado, Mauro, meu querido, por essa honra, tá? Vamos lá, de meus pensamentos...

0: Obrigado, Lindona. Obrigado. Deus abençoe.
1: Muito obrigada.
0: Que alegria ter você aqui nesse projeto lindo.
1: Feliz demais. Marinho?

0: Obrigado, gente.
1: Incrível.
0: Obrigado, meu parceiro.
2: Essa moda é apaixonada demais. Eu não queria viver uma história dessa, não, viu?

0: Deus abençoe mais esse projeto.
1: Isso é Diego Arnaldo
0: e Diego Vitor Hugo, ao vivo em Goiânia.

0: Nunca quer, né?
1: Eu acho que não.
0: Eu não sou a melhor pessoa pra falar.
1: Deixa pra lá, né?
0: Deixa aqui. Marília Mendonça!
1: Gustavo Mioto!
2: Obrigado,
1: te amo,
2: amo você.
1: Te amo.

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1: Sete horas e 30 minutos.
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Abençoa, Senhor, as famílias. Amém. Abençoa, Senhor, a minha e a tua também. Então, com essa saudação, nessa Semana Nacional da Família, saúdo a todos vocês, queridos ouvintes, que nos acompanham todos os dias aqui pela Rádio Comunitária, nesse programa Caminhando com a Igreja. Convido você que está do outro lado para que juntos possamos iniciar bem esse dia, iniciar bem esse programa, colocando a nossa vida na presença de Deus, rezando: Senhor, no silêncio desse dia que amanhece, venho pedir-te a paz, a sabedoria, a força. Quero olhar hoje o mundo com os olhos cheios de amor, ser paciente, compreensivo, manso e prudente. Ver além das aparências teus filhos como tu mesmo os vês, e assim não ver senão o bem em cada um. Cerra meus ouvidos a toda calúnia, guarda minha língua de toda maldade, que só de bênção se encha meu espírito, que eu seja tão bondoso e alegre que todos quantos se achegarem a mim sintam tua presença. Reveste-me de tua beleza, Senhor, e que no decurso desse dia eu te revele a todos. Amém. Pai nosso que estás no céu, santificado seja o vosso nome. Venha a nós o vosso reino, seja feita a vossa vontade, assim na terra como no céu. O pão nosso de cada dia nos dai hoje. Perdoai as nossas ofensas, assim como nós perdoamos a quem nos tem ofendido. E não nos deixeis cair em tentação, mas livra-nos do mal. Amém. Ave Maria, cheia de graça, o Senhor é convosco. Bendita sois vós entre as mulheres, e bendito é o fruto de vosso ventre, Jesus. Santa Maria, Mãe de Deus, rogai por nós, pecadores, agora e na hora de nossa morte. Amém. Ainda como oração, queremos hoje rezar pelas famílias. Estamos em plena Semana Nacional da Família. Senhor Jesus, que fizestes da família o primeiro lugar do amor e da vida, ensina-nos a acolher cada pessoa com ternura. Dá-nos o dom do discernimento para reconhecermos tua presença no dia a dia. Que nossas famílias sejam espaços de comunhão, onde o perdão vence a indiferença e a esperança renasce sempre. Sagrada Família de Nazaré, intercedei por nós. Amém. Então hoje, às 18 horas na Matriz, estaremos fazendo a celebração e bênção de nossas famílias, dentro dessa programação da Semana Nacional da Família.

7:39, programa Caminhando com a Igreja, da Paróquia Santo Antônio, hoje apresentado então por mim, todos os sábados. Eu tenho essa possibilidade de apresentar esse programa e chegar até os vossos lares. Queridos ouvintes, hoje celebramos então, a Igreja celebra a solenidade da Assunção da Bem-Aventurada Virgem Maria, 15 de agosto. Celebra-se essa grande festa, aliás, Caçapava do Sul hoje está em festa, né? Lá a padroeira é Nossa Senhora da Assunção. E lá estivemos na última quinta-feira, praticamente lotamos um ônibus aqui de Cerro Branco. Aliás, agradeço a todos os fiéis, amigos e amigas que participaram desta viagem a Caçapava do Sul, onde participamos aí da novena em honra à Nossa Senhora da Assunção. Foi um momento bonito de integração da nossa comunidade paroquial, membros da nossa comunidade, com as pessoas e membros da comunidade lá de Caçapava do Sul. Nossa gratidão, então, ao povo de Caçapava, que nos recebeu muito bem, né, nos oferecendo um baita café na chegada, né, na chegada lá na quinta-feira, e pela convivência fraterna que lá tivemos, ainda depois durante a Santa Missa e após a Santa Missa no jantar aí de confraternização. Nosso abraço então ao povo de Caçapava do Sul e eu desejo que seja uma grande festa em honra à Nossa Senhora da Assunção. Por isso vamos refletir um pouco hoje agora sobre isso, né? A solenidade da Assunção de Maria, da Bem-Aventurada Virgem Maria, celebrada no dia 15 de agosto, desde o século V, com o significado de nascimento para o céu, ou segundo a tradição bizantina, de dormição em Roma. Essa festa era celebrada desde meados do século VII, mas foi preciso esperar até 1 de novembro de 1950, quando Pio XII proclamou o dogma da Assunção de Maria elevada ao céu em corpo e alma. No credo apostólico, professamos a nossa fé na ressurreição da carne e na vida eterna, fim e sentido último do caminho da vida terrena. Essa promessa de fé cumpriu-se em Maria, sinal de consolo e esperança. Trata-se de um privilégio de Maria por ser intimamente ligado ao fato de ser mãe de Jesus, visto que a morte e a corrupção do corpo humano são consequências do pecado. Não era oportuno que a Virgem Maria, isenta de pecado, fosse implicada nessa lei humana. Daí o mistério da sua dormição ou assunção ao céu. O fato de Maria ter sido elevada ao céu é motivo de júbilo, alegria e esperança para nós, já e ainda não. Uma criatura de Deus, Maria, já está no céu e como ela também nós, criaturas de Deus, estaremos um dia. Portanto, o destino de Maria, unido ao corpo transfigurado e glorioso de Jesus, será o mesmo destino de todos os que estão unidos ao Senhor Jesus na fé e no amor. A solenidade da Assunção da Bem-Aventurada Virgem Maria, em corpo e alma ao céu, é um sinal eloquente do que não só a alma, mas também a corporeidade, confirmam que tudo era muito bom. Tanto que, como aconteceu com a Virgem Maria, também a nossa carne será elevada ao céu. Isso, porém, não quer dizer que somos isentos do nosso compromisso com a história. Pelo contrário, é precisamente o nosso olhar voltado para a meta, o céu, a nossa pátria, que nos dá o impulso para nos comprometermos com a vida presente,
nas pegadas do Magnificat. Felizes pela misericórdia de Deus, atenciosos com os nossos irmãos e irmãs que encontramos ao longo do caminho, começando pelos mais fracos e frágeis. Como é que aconteceu, então, a proclamação desse dogma? Pelo que depois de termos dirigido a Deus repetidas súplicas e de termos invocado a paz e o Espírito de verdade para a glória de Deus Onipotente, que a Virgem Maria concedeu a sua especial benevolência para a honra do seu Filho, Rei imortal dos séculos e triunfador do pecado e da morte, para o aumento da glória da sua augusta Mãe e para gozo de júbilo de toda a Igreja, com a autoridade do nosso Senhor Jesus Cristo, dos bem-aventurados apóstolos São Pedro e São Paulo, e com a nossa pronunciamos, declaramos e definimos ser dogma divinamente revelado que a Imaculada Mãe de Deus, a sempre Virgem Maria, terminado o curso da vida terrestre, foi assunta em corpo e alma à glória celestial. Pio XII, 1 de novembro de 1950. Santíssima Mãe, teu amor nos alcança e nos consola. Teu dogma aponta a verdade da ressurreição e a importância do corpo, assim como demonstrou o teu Filho. Ajudai-nos a crescer na fé e a nos tornarmos convictos desses fatos proclamados. Maria, assunta ao céu, rogai por nós. Vamos a mais uma página musical.

7h47. Agora o programa Caminhando com a Igreja traz a você, querido ouvinte, o Evangelho do dia, lembrando sempre que a palavra de Deus é luz que ilumina a nossa jornada terrestre. E o texto de hoje é retirado de Mateus, capítulo 19, versículos 13 a 15, apenas dois versículos, mas de uma profundidade incrível. E o Evangelho nos diz o seguinte: então algumas crianças foram levadas a Jesus para que impusesse as mãos sobre elas e rezasse. Mas os discípulos as repreendiam. Jesus então disse: deixai as crianças e não as impeçam de vir a mim, porque delas é o reino dos céus. E tendo imposto as mãos sobre elas, partiu daí. Amados ouvintes, pequeno trecho do Evangelho, mas com um profundo ensinamento. O reino dos céus pertence aos pequenos e fracos. Para compreender plenamente a mensagem de Jesus, precisamos recordar o que ele tinha dito pouco antes, lá em Mateus 18, capítulo 18, versículos 1 a 5, que meditamos na última terça-feira. Vale a pena reler o Evangelho e a reflexão, pois ali vemos a associação do reino com a atitude de humildade e respeito para com os simples e frágeis, assim como as pequenas crianças. Mas hoje Jesus vai além, afirmando que ele é o caminho e a porta para o reino. Por isso, nenhum desses pequenos pode ser impedido de o seguir. Ou melhor, eles devem ser auxiliados no itinerário de aproximação de Jesus. Essa é a função dos discípulos. Por isso, são reprimidos quando fazem o contrário. Não temos hoje a mesma tentação de facilitar o acesso dos ricos e influentes à igreja? É verdade que nosso discurso sempre fala dos pobres e oprimidos, mas na prática são eles que são acolhidos de modo privilegiado em nossa igreja? Eles que participam das nossas grandes festas? Eles que são homenageados e condecorados? Algo que nos deve fazer refletir e mudar algumas práticas atuais para retomarmos o caminho indicado por Jesus. Que possamos, então, ter esse comportamento, nosso coração puro como o coração das crianças, pois delas é o reino dos céus. Quanto mais puro o nosso coração, mais nos aproximamos, então, das coisas da vontade de Deus. Que as crianças nos inspirem hoje e sempre.

Bem, 7:53, vamos aos avisos da paróquia Santo Antônio. Hoje, às 14h, Santa Missa na comunidade São Luís, às 15h30, lá na comunidade São Francisco, e às 18h, aqui na nossa igreja matriz, a Santa Missa com a bênção das famílias, fazendo parte aí da programação. É da Semana Nacional da Família, onde estamos rezando, né, por essa instituição tão sagrada que é a nossa família. Então queremos pedir as bênçãos de Deus hoje às 18h na Igreja Matriz. Amanhã, domingo, missa, Santa Missa às 9h na Igreja Matriz. Então essa é a programação do atendimento religioso da paróquia Santo Antônio.

7:56. Então vamos agora homenagear os nossos aniversariantes do dia de hoje. Os que constam no papel aqui, mas também os que não constam, né? Então a nossa saudação, feliz aniversário, né, a todos vocês. Hoje, Beno Rodrigues, Jana Lopes de Castro, Fabiane Zig e Adriana dos Santos Melo e Silva. Então, a vocês a nossa homenagem, o desejo de uma vida longa e feliz com as bênçãos de Deus. Parabéns para vocês.

E assim, chegando ao final do programa, recordo a vocês, ouvintes, 6 práticas que fortalecem as relações familiares, como proposta, né, para todos nós nessa Semana Nacional da Família. Quais são elas? Oração antes das refeições e ao deitar, bênção diária dos filhos e membros da família, criar o cantinho de Deus em casa, praticar o diálogo, a compreensão e o perdão, participar da Eucaristia em família e ler e meditar a Palavra de Deus em família. São sugestões de práticas para melhorar, né, as relações de nossas famílias. Então, nesse dia de Assunção de Nossa Senhora, nós vamos encerrar o nosso programa ouvindo essa bonita canção, Nossa Senhora de Roberto Carlos. Desejo a vocês e a todas as famílias um abençoado final de semana. Louvado seja nosso Senhor Jesus Cristo.

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1: O nosso muito bom dia a todos os nossos amigos e amigas ouvintes que estão ligados aqui na nossa emissora nesta manhã de sábado, dia 15 de agosto de 2026. Uma manhã de sábado, ainda com o céu fechado, com bastante nebulosidade, o sol vai tentando dar as caras aí em meio a barreira de nuvens. Temperatura mínima hoje na casa dos 13 graus. Poderemos chegar a 22 até o final do período. Segundo o Climatempo, aí temos uma leve chance de termos ainda mais algum daqueles períodos de garoa, como tivemos ontem durante todo o dia, também previsto para o dia de hoje. Umidade relativa do ar de 97%, vento soprando a 7 km por hora. E o sol está tentando dar as caras então desde as 7 horas e 6 minutos e vai se opor às 18 horas e 7 minutos. Essa então é nossa previsão do tempo para este sábado. E você que vai tomando o seu café da manhã, tomando o seu chimarrão nesta manhã de sábado, vai estando aí na nossa companhia a partir de agora com o nosso especial Gaúchas desta manhã de hoje, trazendo o melhor da nossa música tradicionalista a partir de agora aqui no seu rádio.

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2: Muito bem, 9 horas e 1 minuto. E a partir de agora, então, aqui na nossa emissora, vamos dando início ao nosso programa Sala de Visitas deste sábado, dia 15 de agosto de 2026, trazendo aí as principais informações aqui do nosso município a todos os nossos ouvintes. Bom dia, então, prefeito Bruno.
3: Bom dia, muito especial a todos os ouvintes da Rádio Com, quero cumprimentar aqui o Paulo, nosso vice, cumprimentar também a secretária Dineia, cumprimentar a Isadora, que está fazendo a transmissão desse programa via Facebook, e, de uma maneira geral, como falei, de uma maneira muito especial a todos os ouvintes da Rádio Comunitária. Paulo, liberado o trânsito na Prainha. Né, liberado novamente, conversávamos com o Furão ontem, né, que sempre nos auxilia nessa parte, e o secretário Rui colocou toda a equipe hoje pela manhã lá, então liberado o trânsito, liberado também já na tardinha de ontem a passagem entre Cerro Branco e Lagoa Bonita do Sul, na nossa 481, lá no Alto Cerro Branco. Inclusive, conversávamos ontem com o coordenador geral do DAIR, engenheiro Batista, Santa Cruz do Sul. Será feito um trabalho de contenção. Só que, do jeito que está hoje, molhado do jeito que está, é impossível se fazer esse trabalho. Mas, tão logo tempo permita, nos dê uma trégua, o DAIR então quer fazer esse trabalho de contenção para a gente estar evitando, e se não totalmente, mas minimizando esse problema, Paulo, que queira ou não, tem causado muitos aborrecimentos por quem usa essa estrada, né? Claro que a gente tem o trânsito tanto pela linha Lajeado como também pela linha São Pedro, mas é sempre uma voltinha a mais que as pessoas precisam fazer para se deslocar aqui para o centro e também para retornarem às suas casas. Eu quero, de uma maneira bastante especial, realizar o nosso agradecimento ao DAIR, que tem se mostrado um grande parceiro, né? O DAIR como responsável pelo trecho. Sempre que a gente solicita, eles de pronto nos atendem e, no que o tempo oferece condições climáticas favoráveis, eles já iniciam o trabalho. Então, nosso agradecimento aqui ao DAIR como um todo. E para amanhã temos alguma festividade, né, Paulo?
4: Exato. Amanhã, dia da festa do vizinho. É, tem um roteiro bem bacana aí para nós, né? Quero dar um bom dia aqui, prefeito Bruno, Bruno Borno, comando, nossa secretária de planejamento, Dineia, a Isadora aí na transmissão. Então, um bom dia especial a todos os ouvintes, especial ao nosso ouvinte aqui de Cerro Branco, a nossa população. Temos umas quantas festas do vizinho, né? Os locais aqui eu vou passar para a nossa população, até para as localidades, né? Começando lá pelo Alto Cerro Branco, Nossa Senhora do Carmo, né? Já estão organizando lá a festa do vizinho, né? Quem está organizando lá, o Clebinho e o Adenilson, né? Que é o nosso contato. Qualquer dúvida é só entrar em contato com esse pessoal que está na organização dessas festas, né? Temos aqui no centro, né? Que é tradicional também, que é no Bar da Marila. Ela também já está organizando, já fez um grupo e a gente está acompanhando. Então, o pessoal está convidado. Na linha alta de baixo, né, Normalmente a festa era na escolinha e desta vez vai retornar, então a festa vai ser lá na propriedade do Paulo de Menezes. Então o pessoal que costuma ir na festa do vizinho ali na linha alta de baixo. Então sempre era tradicional no Paulo Menezes, voltou a ser realizada na escolinha e dessa vez também esse ano voltou novamente na propriedade do Paulo Menezes. A gente participava lá, então o pessoal da linha alta para ficar sabendo, então com certeza já sabe, mas reforçando que é lá no Paulo Menezes. Na linha São Luís, na comunidade Bom Pastor, né, onde é o Ilzomar Miller, né, que é o responsável lá pela organização, onde a gente tem o contato também. Na linha São Pedro, temos na comunidade linha São Pedro, né, que também é tradicional, onde lá o responsável é o Pavanato, tá bom? No pavilhão comunitário da linha do Arroio Bonito, né, que é a segunda festa deles, lá no passado já teve a festa, agora é a segunda festa, então estão todos convidados lá também, onde a organização lá é com a Adriana. Então o pessoal convidado, né, mais um dia do vizinho, onde também a gente vai fazer um roteiro, né, prefeito?
3: Claro que sim, vamos visitar as festas e o nosso almoço vai ser aqui na Marila, né, na festa aqui do centro, então confraternizando com todos os vizinhos, porque na hora do aperto sempre é o nosso vizinho que nos auxilia e que nos ajuda. Então muito importante haver essa integração. Eu quero rapidamente comentar que existe um projeto do município com relação a se criar uma sede comunitária na linha alta de baixo. É uma reivindicação antiga da comunidade, tá? A gente primeiramente tinha um projeto de demolição e reconstrução lá na antiga escolinha, né? Esse projeto ele foi deixado um pouquinho de lado agora porque está existindo a possibilidade da administração realizar a aquisição de um prédio já pronto que vai poder abrigar eventos e que vai poder abrigar também projetos como um todo, englobando tanto a comunidade da linha alta de baixo como também as demais comunidades. Então a gente está em fase de negociação, dando certo, vai ser mais rápido, Paulo, e se porventura, por um motivo ou outro, não der, a gente retoma, então, aquele projeto de reconstrução e melhorias na antiga escola. Eu recebi do Xande aqui, e a gente já conversava com o Bruno isso no início, antes de iniciar o programa, amanhã teremos a Copa Regional de Vôlei, onde teremos a partir das 8 horas da manhã, aqui no ginásio Bodo Rolando Weber, os municípios de Agudo, Arroio do Tigre, Cerro Branco e Cachoeira do Sul se enfrentando na disputa de quarto a primeiro lugar dessa Copa Regional de Vôlei. Então fica toda a comunidade desde já convidada, né? Sempre é muito importante o incentivo ao esporte. A gente, como administração, tem buscado fazer isso, incentivamos também essa Copa Regional e toda a comunidade está convidada a participar, a prestigiar amanhã a partir das 8 horas da manhã. Comentar rapidamente aqui que tivemos já a segunda rodada de canastra lá na comunidade de Rodeio do Erval, na comunidade Nossa Senhora de Fátima, são 18 duplas participando, né? Toda a quinta-feira acontece esse encontro e durante o jogo ali existe um intervalo que a comunidade serve sempre um gostoso jantar que é aberto a todos. Então fica aqui o convite, quem quiser participar é lá na comunidade do Rodeio do Erval. comentar também, Paulo, que nesta semana estivemos na companhia do nosso assessor jurídico e também do Jacques Zauler, ex-vereador aqui do município, numa solenidade que deu a medalha Farroupilha ao atual senador Heinz, uma medalha que é entregue a todos os políticos pelo trabalho que desenvolveram ao longo de sua existência. E todos nós sabemos que o trabalho desenvolvido pelo hoje senador Heinz foi fundamental para o nosso estado, para toda a nossa região. Ele que sempre esteve presente aqui no município de Cerro Branco, pois natural ali de Candelária, nosso município vizinho, sempre nos auxiliou em tantos projetos, né? Segue auxiliando lá com toda a sua equipe. Então foi um momento de homenagem, tivemos a oportunidade de parabenizá-lo pessoalmente, lhe dar um abraço. Então foi muito, muito bacana esse reconhecimento ao atual senador Heinz. E, aproveitando a viagem, a gente também esteve em algumas secretarias de Estado, tratando sobre projetos que estão em andamento, e estivemos na companhia do deputado Pompeu, levando demandas do município, né, juntamente aí com o ex-vereador Jacques, criando, Paulo, uma política moderna, né? Pois todos sabem que nossos partidos são distintos, mas a gente, depois que assume o cargo, tem que trabalhar para o município. Não existe mais aquela questão de cor partidária, vou ajudar esse, não vou ajudar aquele, bem pelo contrário. Se trabalha para todo mundo em parceria, e eu acho que Cerro Branco só está ganhando com isso. Haja visto a quantidade de equipamentos que já foram adquiridos nesses 18 meses de governo e obras, né, que se iniciaram e que irão se iniciar ainda ao longo de todo esse trabalho. E hoje a gente tem, Paulo, uma divulgação para fazer, que é sobre as casas populares para aquelas famílias que foram atingidas na catástrofe lá em 2024. A Dineia, desde o início, trabalhou forte nesse projeto. Tivemos muitos desencontros. Tu deve lembrar, Paulo, que por mais que uma vez a gente esteve em Brasília, nos ministérios, junto aos deputados, conversando sobre essa situação, foram diversas vezes que estivemos ali no vizinho município de Santa Maria, conversando com a Caixa. Tivemos indas e vindas, tivemos a descrença por parte daqueles que deveriam receber as moradias e já não acreditavam mais que isso iria acontecer, mas a gente nunca deixou de acreditar. Todos sabemos que Cerro Branco seria contemplado com 40 unidades. Destas 40, o governo acabou reduzindo para 23, a gente peleou, lutou bastante, não aceitamos essa redução. Novamente, fomos ao encontro das autoridades, conseguimos reverter esse número e voltar a atender 40 famílias que tiveram os seus lares destruídos lá em 2024, e outros que não tiveram a destruição total, mas encontram-se em áreas de risco. Esse trabalho todo foi desenvolvido. Hoje, esse trabalho está aprovado, tanto pelo governo federal, como também pela Caixa Econômica Federal, que é o intermediário, né, que trabalha na gestão deste projeto junto com o município. Tivemos lá atrás o envio de 93 nomes ao Ministério. Tivemos as equipes do Ministério na cidade, equipes da Caixa Federal, e 40 famílias foram escolhidas. Foram escolhidas por atender todos os requisitos e também por, no entendimento daqueles que fizeram esse julgamento, serem as que tinham a maior necessidade neste momento. É claro que talvez, e a Dineia vai conversar e vai dissertar sobre isso, é claro que talvez algumas famílias que estejam na lista, dado o tempo que já se passou, hoje já possuam sua nova casa. Alguns talvez já não estejam no município, né? Mas a lista vai se passar daqui a pouquinho, depois da Dineia fazer a explanação e todos os ajustes que se fizerem necessários, o município irá fazer, buscando sim o benefício de 40 famílias. Essas casas, elas serão construídas lá no bairro Rio Branco, em um terreno que é de propriedade do município. Já temos o mapeamento, a divisão, já temos a autorização para largar a licitação desta obra, obra que vai movimentar cerca de 6 milhões de reais. Então, tudo está formalizado para que nos próximos dias se largue essa licitação. E eu quero deixar bem claro neste momento que a escolha se deu vendo a necessidade de cada família. E para isso foram vários quesitos analisados por toda essa equipe, né, que, como eu já mencionei, veio até aqui, foi feito esse levantamento bastante minucioso, foram feitas entrevistas com as famílias. Então, vamos evitar aqueles comentários maldosos que é politicagem, estão beneficiando esse, aquele outro, porque só sabe a dor que se passa quem perdeu a sua moradia, e todos aqueles que perderam e atenderam todos os quesitos exigidos pelo governo federal é que foram selecionados. Eu vou de pronto passar a palavra à Dineia, que vai dissertar então sobre esse tema, mas antes, até para não esquecer, eu quero comentar também com a nossa comunidade que na terça-feira, agora, dia 18, Cerro Branco irá receber cavaleiros do Centro Serra, que vem numa jornada atravessando o estado, atravessando os municípios, e irão se instalar aqui no nosso município de Cerro Branco na terça-feira. Devem chegar até o meio-dia. O pessoal vai ficar acampado nas proximidades ali do Campo do Real, também no pátio, nos fundos ali da prefeitura. e no dia 19 essa turma segue viagem para Lagoa Bonita do Sul. Serão cerca de 100 pessoas visitantes que a gente vai ter. O pessoal vai vir com motorhome, com ônibus, com estrutura, vão vir os cavaleiros, suas famílias. Então será um momento de descontração que a gente vai ter e de bem receber a esses gaúchos que honram a nossa tradição. Já falei demais para o meu tamanho, Paulo, então vou passar a palavra para a Dineia, que vai conversar agora com todos os ouvintes, com todas as famílias que serão beneficiadas com estas 40 residências. Dineia, mais uma vez, nosso bom dia.
5: Bom dia, prefeito Bruno, bom dia, vice Paulo, bom dia, Bruno da rádio, bom dia, Isadora, e um bom dia especial a toda a nossa comunidade que nos ouve de casa. Hoje, então, eu vim aqui para auxiliar, para falar sobre esse processo tão importante que é a habitação, que é uma demanda muito grande aqui no nosso município, que faz anos que a gente não consegue fechar um contrato com unidades habitacionais. Eu já de antemão falo que é um processo dos mais difíceis, mais burocráticos que tem a nível de busca de recursos. É um processo que envolve muitos ministérios, muitos órgãos na avaliação de famílias. Então, a gente está muito feliz agora com esse momento que a gente conseguiu chegar na licitação dessa obra, mas até aqui, claro, foi moroso, o pessoal já estava desistindo de acreditar, e a gente entende, porque para quem perdeu não é fácil ter que esperar. Esse processo é de 2024, né? Iniciou com a calamidade de 2024, a gente já começou a fazer os levantamentos e encaminhar as famílias afetadas, e, no entanto, começou a passar pelos crivos lá, tanto da Secretaria Nacional da Defesa Civil, os técnicos que tiveram no município, quanto ao Ministério das Cidades, que é quem faz a avaliação de renda, de quantidade de pessoas na família, se o CPF está regular, essas coisas. Então, a gente assinou um termo de compromisso, o município assinou em 2024, com o Ministério das Cidades, onde a Caixa Econômica Federal era a agência mandatária, que é o banco que vai gerenciar o recurso, e vai oferecer os técnicos para a gente, os engenheiros, para nos auxiliar com a documentação. E aí tinha a finalidade de construção de unidades habitacionais para famílias atingidas pelo desastre natural no município de Cerro Branco. O valor total do repasse é R$6 milhões, sem contrapartida do município. Esse processo o município não vai dar nenhum centavo de contrapartida financeira. Os recursos são do Fundo Nacional de Habitação de Interesse Social, dentro do programa Minha Casa Minha Vida Reconstrução. As informações sobre essas moradias destruídas ou interditadas definitivamente, porque as que não foram destruídas totalmente, só foi beneficiado quem teve a casa interditada definitivamente, ou seja, aquela casa que a pessoa não pode voltar a morar, porque está rachada a parede, está em área de risco, essas coisas. Foram cadastradas e analisadas primeiramente pela Secretaria Nacional da Defesa Civil e depois encaminhadas de forma eletrônica à Secretaria Nacional de Habitação. Enquanto isso, tinha todo aquele tempo que a gente ficava esperando para ver quem seria aprovado e quem não seria. Aqui eu também pontuei a questão de que o beneficiário selecionado deverá assinar o termo de doação do móvel atingido ao município. Quando couber, o que, que é quando couber? É quando ele possui o imóvel, está no nome dele aquele imóvel afetado, ele vai ter que doar para o município. No caso que se ele pagasse aluguel ou morasse numa propriedade de outra pessoa e foi afetado, não haverá essa necessidade. Mas, no caso dele possuir o imóvel e o imóvel foi afetado ou a casa foi levada e restou um terreno ali naquele local, ele não pode ficar com essa área. Ele tem que assinar, doar para o município. E o município vai fazer, então, um reflorestamento ali e vai se comprometer de que ninguém vai construir naquele local.
3: Dineia, isso é importante a gente frisar mais uma vez, dando o exemplo do loteamento Santo Antônio. Tá? O loteamento Santo Antônio, todas as famílias que estavam residindo lá, que serão beneficiadas, elas não poderão vender, doar ou fazer qualquer coisa com aqueles terrenos, pois o município vai ficar de posse daqueles terrenos e criar uma área verde. Famílias que possuem terrenos aqui no centro, que foram beneficiadas, que terão a construção de uma nova moradia lá nesse loteamento, terão de doar ao município o terreno existente aqui, com a casa. O município vai, se tiver a casa ainda, vai jogar tudo para o chão e vai criar uma área verde ou um depósito, algo assim. Não será permitido que a pessoa fique com o seu imóvel e receba outro. Isso é uma determinação governamental. É uma regra que existe, como se diz no popular, de cima para baixo. Então, isso já foi dito às famílias lá atrás, mas a gente reforça essa situação agora. Eu tenho minha casa aqui na 12 de maio, por exemplo. Fui atingido. Ah, mas eu vou querer ganhar a casa lá, mas não vou querer doar o meu terreno e a minha casa. Então não recebe a casa lá em cima. É assim que vai funcionar.
5: Sim, e o município vai ter que adotar medidas para impedir a reocupação dos imóveis atingidos. Então o município vai ficar no compromisso de não permitir que ninguém volte a morar naquele local. Até porque se a pessoa retornar, depois é afetada novamente, não vai mais ser beneficiado. Mas o município se compromete, então, a não deixar ser reocupado esses locais de risco. Nesse momento, então, o município trabalha na licitação, que é a contratação da empresa especializada para a execução dessas 40 unidades habitacionais que serão construídas todas lá no terreno do município, no bairro Rio Branco. O projeto será um projeto padrão oferecido pela Caixa. Como a gente tinha pouco tempo para... A gente tinha que agilizar a documentação e tudo, então a gente optou, até pelo terreno ser, de certa forma, pequeno para tantas unidades, que graças a Deus a gente conseguiu aprovar as 40 unidades. Aí, então, a gente optou em pegar o projeto padrão da Caixa, que é uma casa com área total de 53,86 metros quadrados. Todas as unidades serão construídas na rua Bodo Rolando Weber, no bairro Rio Branco. Serão 17 geminadas. O que, que é a casa geminada? É a parede com parede. Então, nessas 17 geminadas, sairão 34 unidades, que serão casas coladinhas ali, devido à dificuldade da gente conseguir a área maior que isso. E 6 unidades isoladas. Então, a gente está conversando ainda a definição de cada lote para cada beneficiário. A gente vai ao município, no bairro Rio Branco. O projeto será um projeto padrão oferecido pela Caixa. Como a gente tinha pouco tempo para... A gente tinha que agilizar a documentação e tudo, então a gente optou, até pelo terreno ser, de certa forma, pequeno para tantas unidades, que graças a Deus a gente conseguiu aprovar as 40 unidades. Aí, então, a gente optou em pegar o projeto padrão da Caixa, que é uma casa com área total de 50.

0: serão construídas na rua Bodo Rolando Weber, no bairro Rio Branco. Serão 17 geminadas. O que, que é a casa geminada? É a parede com parede. Então, nessas 17 geminadas, sairão 34 unidades, que serão casas coladinhas ali, devido à dificuldade da gente conseguir a área maior que isso. E 6 unidades isoladas. Então, a gente está conversando ainda a definição de cada lote para cada beneficiário. A gente vai fazer sorteio. Porque não vai ter como, assim, eu quero ali, eu quero lá, eu não quero geminada, eu quero isolada. A gente vai realizar um sorteio para não haver nenhum problema nesse momento.
1: Todos os terrenos, né, Dineia, isso a gente tem que falar, todos os terrenos eles têm o mesmo tamanho, tá, pessoal? Todas as casas, elas têm o mesmo tamanho. No projeto da Caixa Federal já prevê o aumento da casa, tá? É um projeto muito bacana, tem todas as condições necessárias, então ninguém vai ganhar mais que o outro, é todo mundo igual. E por que a questão do sorteio? Justamente para ser justo com todos. Então, vai ser dado o número para cada lote e cada beneficiário terá também o número correspondente. Será feito um sorteio na presença de todos, então não tem eu me queixar, o Paulo se queixar ou a Dineia se queixar. Vai ser da mesma forma para todo mundo. Deixa eu só ver com o Bruno, em razão da hora, se ele vai querer fazer o intervalo e a gente segue no segundo bloco.
2: Podemos fazer então o intervalo e já estaremos de volta então com a segunda parte do nosso Sala de Visitas deste sábado.
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4: Muito bem, 9 horas e 36 minutos. Vamos retornando então com a segunda parte do nosso programa deste sábado. Secretária.
5: Então, continuando essa questão da habitação, né? O município tem empresa de topografia que precisou ser contratada para providenciar as marcações dos lotes. E até o final da obra tem que estar cada lote escriturado, então, no nome do beneficiário registrado no registro de imóveis em Cachoeira. Então, quanto a isso, o beneficiário não precisa se preocupar, o município tem que fazer toda essa burocracia para estar tudo certinho no final. Também logo vai ter que ser feita a terraplanagem da área lá e conversado com a Seletro sobre a rede de energia. Toda essa infraestrutura é por conta do município. Rede de luz, rede de água, a terraplanagem, a questão de cartório, tudo é com o município. Terraplanagem, regularização dos lotes, tudo é responsabilidade nossa, então seria uma contrapartida de serviço, né? Nós não temos contrapartida financeira, mas acaba que o município acaba se envolvendo, investindo lá para manter tudo certo. Isso demonstra que o beneficiário não se envolve em nenhum momento com nenhuma forma de contrapartida, apenas com aquela entrega do imóvel afetado, conforme a gente conversou antes.
6: Nesse programa, né, Dinei, o beneficiado, ele pega a chave da casa com água, luz, né, com tudo pronto, só recebe a chave e a escritura na mão. Então, realmente é um programa diferenciado. Levou tempo, mas a gente agora vai trabalhar para licitar, vai exigir muito das empresas participantes para que se tenha uma empresa que não nos cause transtornos no correr da obra, porque essa é outra preocupação que se tem. No mundo de hoje, com essas licitações, todas elas virtuais pela internet, a gente tem muito aventureiro. Então, já criamos medidas para que realmente possam participar empresas que tenham condições principalmente financeiras de assumirem uma obra deste tamanho e darem prosseguimento nela até o seu desfecho final.
5: Sim, eu não sei se eu comentei antes, mas o valor de cada unidade habitacional é R$150 mil, então, para cada casa. Também ressaltando que o setor de engenharia e a nossa equipe ali de planejamento trabalha, então, no levantamento de famílias que residem em área de risco, ou seja, quem ficou de fora. Então, pessoal, a gente também queria ter colocado mais gente, como a gente comentou, foi enviada uma lista de quase 100 famílias e a gente está conseguindo, nesse momento, construir 40. Mas a gente segue trabalhando nesse levantamento fotográfico e de engenharia com laudos, argumentando para o Ministério que ainda possuímos muitas pessoas morando em área de risco. A questão ali do bairro Rio Branco, da beira do rio, é preocupante. A gente sabe que tem mais famílias que a gente precisava realocar. Então, a gente está trabalhando nisso para mandar um novo lote para Brasília e tentar buscar o recurso para continuar com esse projeto habitacional. Por enquanto, a gente vai construir essas 40, mas o pessoal pode ficar tranquilo que a gente está fazendo levantamento. Todo mundo que tem a necessidade, o município está levando a Brasília para eles terem conhecimento que a nossa situação aqui é bem complicada com relação ao rio e a questão das enchentes, né, pessoal? Então, eu vou fazer a leitura dos nomes dos 40 beneficiários, não estão por ordem alfabética, estão por ordem que veio do Ministério, conforme a aprovação. E aí, eu vou fazer a leitura dos nomes e a localidade. O nome e a localidade eu vou ler, então, das 40 famílias beneficiadas.
6: Tá bem. Na segunda-feira, a gente vai estar disponibilizando nas redes sociais todos esses nomes, tá? Na página oficial do município também. Como a gente sempre diz, tudo feito com muita transparência, com muita tranquilidade, não é, Paulo? Procurando atender aquilo que a legislação nos cobra. Então, a partir de segunda, todas as famílias que serão beneficiadas já saberão e não precisam correr na prefeitura para ver isso, ver aquilo. É tudo agora, é muito tranquilo. A gente primeiro vai dar o andamento na questão da licitação, tá? Mas a divulgação das famílias, ela deve ser feita neste momento, pois quando da contratação da obra, a gente já informa também todas as famílias que serão beneficiadas. Dineia, pode seguir.
5: E tem algumas situações que a gente está tratando com a Caixa ainda de como vamos proceder no caso de substituição de família, aquela família que já possui o imóvel e está na lista aprovada, como vai funcionar se vai ser facultado ao município escolher a família, ou se vai seguir aquela lista que a gente tinha enviado. A gente está trabalhando isso com a Caixa ainda, de como vai ser feita a substituição dessas famílias. Então, assim que a gente tiver esse retorno, a gente vai passar para os 40. E outra questão também é com relação a vender essa casa recebida através do programa. Quando que a família poderá fazer isso? Se decidiu ir para outro município, decidiu vender. Então, isso tudo a gente está vendo com a Caixa, se pode. Quanto tempo precisa a pessoa residir na casa para depois realizar alguma doação ou venda ou aluguel? Então, tem algumas coisas que a gente ainda está vendo essas questões com a Caixa. Eu vou fazer, então, a leitura dos nomes. Gessida Rosa, bairro Santo Antônio. Jonas Boyer, bairro Santo Antônio. Maristela Custódio, bairro Santo Antônio. Janete Maria da Rosa, bairro Santo Antônio. Jurema Cos Duttenberner, centro. Andressa de Bairros Faf, centro. Maria Eduarda Vicente Rosado, bairro Santo Antônio. Fátima Terezinha Polinário dos Santos, bairro Santo Antônio. Maria Marisa Gomes Lopes, bairro Santo Antônio. Maria Holanda Ferreira da Silva, interior do município Linha Santo Antônio. Janete Machado, interior do município. Lorivaldo Beno Pfeiffer, interior. Célio Severo, bairro Santo Antônio. Genoir Coelho, bairro Santo Antônio. Solange Alves Machado, bairro Santo Antônio. Darcy Bratz, centro. Marcia Alceu Redel, bairro Rio Branco. Roni Quinis, bairro Santo Antônio, Adair Félix da Silva, bairro Santo Antônio, Andréia Luiz Uazin, bairro Santo Antônio, Jarbas Luiz Ritzel, bairro Santo Antônio, Ivone Paulos de Campos, bairro Santo Antônio, Breno Lopes de Oliveira, bairro Santo Antônio, Maria Genetriz da Silva, interior, linha Santo Antônio, Ana Paula Vidal da Silva, interior, linha Santo Antônio, Marlene da Silva Pereira, interior, linha Santo Antônio, Anegildo Lourenço, Avenida 2 de Maio, centro, Almerinda da Silva Cota, centro, Elci Maria de Bastos Schultz, centro, Giovana Angélica de Bastos Schultz Rosa, centro, Marta Regina Weber, bairro Rio Branco, Maria Alessi Correia, interior, linha Santo Antônio, Lidiane Viviane Rodrigues, centro, Terezinha Odete Machado, bairro Santo Antônio, Lucimara da Silva, centro, Maria Oldina do Nascimento, centro, Irene Alves dos Santos, centro, Valdomiro Alves Machado, interior, linha Santo Antônio, Lisandra Scheffel Redel, interior, Alto Cerro Branco, e Simone da Costa Rodrigues, interior, linha Santo Antônio. Esse pessoal que eu falei, interior, linha Santo Antônio, interior, Alto Cerro Branco, a gente teve alguns lotes rurais aprovados, mas como esse programa é urbano, essas 40 unidades, então, vão ser construídas na área urbana e não vai ter nenhuma construção na área rural, que é outro programa. O Minha Casa Minha Vida Rural. Então, nós não ia conseguir encaixar essas famílias no rural. A gente pediu para o Ministério para trocar elas para urbano. Então, elas foram afetadas na área rural, mas elas vão ser realocadas no loteamento na área urbana. A gente fica à disposição para qualquer dúvida lá na Prefeitura com relação à lista. A gente, como a gente comentou, a gente está trabalhando no levantamento total do município de famílias que necessitam de realocação, necessitam de uma moradia nova. A gente continua trabalhando, porque essa questão é muito morosa e delicada da habitação, mas essa é a lista, a gente vai estar colocando nas redes sociais, então, na semana que vem.
6: Pessoal, todo mundo ouviu a lista, né? Daqui a pouco algum dos contemplados aí não está com o rádio ligado, mas se o vizinho ouviu, pode avisar. Como a Dineia mencionou, na segunda-feira estará em todas as redes sociais, né? Na página oficial do município também. A gente agora segue dando andamento à questão licitação e estaremos sempre realizando boletins informando a todos os participantes o andamento, tá? Será criado um grupo de WhatsApp com todos os beneficiados, tá? Com contato direto com a administração para que as dúvidas de cada um possam ser tratadas ali. Isso vai otimizar, vai facilitar, né? Muitas vezes a dúvida de um é a dúvida da maioria, então com uma pergunta e uma resposta se consegue atender todo mundo, tudo com a maior tranquilidade, com a maior transparência.
5: Vai haver também um acompanhamento social, a gente até realizou o processo de contratação de uma assistente social para trabalhar somente com essas famílias. Ela vai fazer um projeto social, vai acompanhar, vai fazer reuniões, vai orientar essas famílias, então, na questão social. Então, podem ficar bem tranquilas, vai ter todo um amparo também, vão ter cursos, vão ter orientação como cuidar a casa, como fazer uma jardinagem, como cuidar da limpeza. Então, tem todo esse programa junto, esse programa social oferecido pelo município, que é exigência do programa federal.
6: Então, agora é só a gente aguardar e ver o andamento, né, Dineia? Felizmente, se conseguiu, Paulo, através do trabalho que a gente desempenhou, né, reverter esse número que era para ser reduzido de 23 e voltar para os 40. Como a Dineia disse, está se trabalhando em outras frentes para buscar beneficiar outras famílias que também têm esta mesma carência, esta mesma necessidade. Então, o governo não vai deixar de buscar. A gente, a todo instante, está na busca de novos recursos ao município, né, procurando melhorar a qualidade de vida de cada um. Vamos agora falar um pouco, e eu vou deixar para a Dineia também comentar isso, ela que coordenou esse evento que nós tivemos no Dia do Colono e Motorista, que foram 3 dias de festa, com a escolha das novas soberanas, a escolha da nova corte. Tivemos aí os produtores rurais com a feira, diversos bailes, shows, tivemos a mostra de veículos antigos, uma feira modesta, mas que traz muita diversão, traz entretenimento, traz as famílias se reunindo, conversando, compartilhando e se divertindo. Esse era o nosso objetivo, né? O objetivo que alcançamos, né? Tivemos muitos elogios de parte da nossa comunidade, e é isso que nos importa. A gente está buscando, com esta feira, criar um diferencial para a nossa gente. É a busca de diversão e de bem-estar do nosso povo. E isso, felizmente, se conseguiu alcançar. Tivemos a escolha das novas soberanas. E agora, Dineia, a gente precisa criar para elas um novo traje de gala, né? E a gente também, Paulo, vai colocar, como sempre fazemos, a opinião da comunidade serrobranquense para essa escolha.
5: Sim. Mais uma vez, agradecer, né, a população, agradecer todo mundo que participou, que se envolveu para a nossa festa, agradecer as meninas que fizeram aquele show na noite. Se a gente não tivesse tantas candidatas, com certeza não seria tão bonito como foi, tanto o coquetel como ali no ginásio. Foi tudo muito bonito, graças ao apoio e à colaboração de todos. E a gente, desde o começo, comentou que a gente faria a festa e faria a escolha das soberanas desde que a comunidade participasse, que a comunidade desse opinião, colocasse suas candidatas, participasse de tudo. Então, a gente agora precisa definir o modelo do novo traje das soberanas, e a gente quer colocar para a comunidade decidir qual vai ser o modelo. A gente desenhou, assim, em conjunto ali, a equipe da prefeitura, a equipe da organização da festa montou os desenhos, mais ou menos contando uma história, tudo com as cores da bandeira, usando questões relacionadas com o município. Achou que, assim, baseado na história, na cultura do município, montamos 2 modelos. E a gente vai soltar hoje nas redes sociais para o pessoal ir analisando. E na segunda a gente solta uma enquete onde a pessoa vota no modelo e na cor. A cor também vai ser definida pela população. O modelo e a cor mais votado vão ser mandado confeccionar e vai ser usado pelas soberanas, então, o vestido escolhido pela nossa comunidade.
6: Deixa a gente entender. São 2 modelos que foram desenhados por essa equipe e que a população vai votar.
5: Isso.
6: E nesses 2 modelos...
5: Tá. Modelos em duas... A gente vai trabalhar com 2 cores, que é o vermelho e o verde. Tá. A gente tem na nossa bandeira, tem todo um significado para nós. E aí a gente soltou essas 2 cores. O modelo 1 está na cor verde e vermelho. O modelo 2 está na cor verde e vermelho. A pessoa entra lá e clica. Modelo 1, verde. Modelo 1, vermelho. 1 voto por pessoa, 1 voto por conta. E aí, no final, a gente vê qual foi o modelo e a cor mais votada.
6: E para votar, eu preciso votar só no computador ou eu consigo votar com o meu celular?
5: Não, no celular, nas redes sociais, no Instagram da prefeitura. A gente vai soltar na segunda-feira a enquete. Hoje a gente vai soltar os modelos ali na... E no Instagram e no Facebook, isso mesmo. A Isadora me lembrou que é no Instagram e no Facebook da Prefeitura. Hoje a gente solta os modelos para o pessoal ir analisando. A gente fez uns croquis para o pessoal entender como vai ser o tecido, como vai ser as costas do vestido, como vai ser a saia, bem desenhadinho para o pessoal entender e ver qual modelo que gosta mais. Colocamos as nossas meninas na foto ali para o pessoal enxergar elas dentro do vestido, ver o que mais combina com elas. E aí o pessoal analisa no final de semana, na segunda a gente solta a enquete e logo a gente já encerra, porque a gente precisa mandar confeccionar esses vestidos para logo, tão logo a gente está apresentando para a comunidade.
6: Mas que tempo vai ter de votação?
5: Uma semana.
6: Uma semana. Uhum. Começa a votar na segunda.
5: E na outra segunda a gente encerra.
6: Ah, então vota de segunda a segunda.
5: De segunda a segunda.
6: Na outra segunda encerra que hora? Isso. 8 da manhã ou à noite?
5: À noite.
6: À noite?
5: Às 17 horas.
6: 17 horas.
5: Vou colocar esses horários ali quando a gente soltar a enquete.
6: Então abre a votação na segunda-feira próxima, 8 horas da manhã.
5: Isso.
6: E encerra-se a votação às 17 horas da próxima segunda.
5: Isso mesmo.
6: Está bem. E eu consigo votar uma vez só do
5: uma
6: meu celular.
5: Vez só. Uhum, isso.
6: Tá bem, tá bem. É um novo desafio para a nossa comunidade, Paulo. A escolha dos novos vestidos das nossas queridas soberanas.
5: A gente espera que o pessoal goste dos modelos e que o pessoal participe, que foi feito com muito carinho e sempre contando com apoio. Acredito que vai ser bem importante a participação da comunidade, mais essa etapa nossa. Outra coisa legal também que eu vou comentar que a gente vai fazer hoje é uma confraternização com as meninas, com as 17 gurias. A gente tem um encontro hoje de tarde para conversar, para dar risada, para combinar uma coisa bem especial que a gente vai fazer. Elas já devem estar comentando, por isso eu vou comentar aqui. A gente vai fazer uma viagem em setembro, todas as 17 candidatas e mais a organização de confraternização. E hoje à tarde a gente tem um encontro bem legal para conversar como foi o evento, para trocar, para a gente seguir essa amizade tão bonita que se criou, esse vínculo que a gente criou com essas meninas, que a gente não quer deixar perder. E acredito que isso vai ser para daqui para frente agora sempre assim. A gente continua se envolvendo, elas continuam contribuindo. Então foi muito legal essa parceria com elas e com as famílias delas.
6: Na verdade, a gente já se manifestou aquela noite, e vamos só repetir isso. Para mim, né, eu tenho toda certeza que para o Paulo também, as 17 meninas já eram, naquele momento, as nossas soberanas. Mas a escolha, ela precisa ser feita, né? Como de praxe, são desculpa, três meninas escolhidas, né? Temos hoje a nova corte, que já fez uma representação lá no município de Lagoão, né? E agora, com a escolha do novo traje, que vai ser no voto popular, estarão, Paulo, nos acompanhando em demais eventos, representando o município. E é muito bacana, Dineia, essa integração que aconteceu entre todas as candidatas. E eu quero aqui de público parabenizar a vocês que foram a equipe de frente, que conviveram com essas meninas durante todo esse período, tá? E conseguiram criar esses laços que, sem dúvida alguma, são para o resto da vida.
5: Com certeza. E a gente tem ideia de fazer outros eventos, fazer a escolha da Misturismo. A gente quer seguir contando com essas meninas, com a parceria, com o apoio delas, com a participação delas daqui um pouco. Então, é um vínculo que se criou e a gente quer manter a amizade com essas meninas e com as famílias delas, graças a Deus. Foi tão bonito tudo que a gente viveu.
6: Paulo, mais algum... alguma notícia, algum recadinho?
7: Foi um sucesso o evento. Essas meninas, todas elas já fazem parte da história de Cerro Branco. Então, parabéns a todas, né, que participaram. E parabéns especial às que ficaram soberanas. Eu quero dar um recado aqui para a nossa população, que é da Secretaria da Agricultura, para quem fez o requerimento, Bruno, da semente de milho, do Troca-Troca, que está disponível. Para quem não está acompanhando, pode acompanhar lá na rede social também, né, através do número de celular da secretaria, né, através do WhatsApp. E quem fez o seu requerimento pode já retirar a sua semente de milho, ressaltando que tem que ser retirado pelo próprio agricultor que fez o seu requerimento. Porque a partir do momento que ele fez o requerimento, fez o seu processo, ele fez a sua assinatura, então a retirada do produto, da semente, tem que ser retirada pelo próprio agricultor que fez o seu requerimento, porque a assinatura tem que ser a mesma. Então, ressaltando isso aí, para melhor controle da secretaria e também a distribuição. Então, fica, né, o recado aí para quem fez o requerimento da semente do troca-troca, está disponível na secretaria durante o período de expediente normal, né, das 8 às 17 horas. Então, é um recado da secretaria. E no mais, quero desejar aí um bom fim de semana a todos, né, e que Deus nos acompanhe.
6: Aproveitar aqui para dar um segundo recado que envolve a Secretaria de Agricultura do município, que é o 8º encontro. Dia 19 de agosto, iniciando às 13h30. Então, o 8º encontro Troca de Sementes Crioulas. É um momento importante, convidamos a todos os agricultores, tanto aqueles que querem expor, que querem trocar, que querem ir até lá para ver se conseguem uma variedade diferente que ainda não se possui. Tá? É a oportunidade, dia 19, 13h30, no CTG Querência do Cerro Branco. Será abordado também pela Emater o tema plantas de cobertura no ciclo do carbono no solo e uso da homeopatia na produção sustentável e resiliência alimentar na agricultura familiar. Então, é uma tarde de muito proveito, a tarde do 8º encontro do Troca-Troca de Sementes Crioulas, dia 19 de agosto, no CTG Querência do Cerro Branco. E, para finalizar, então, processo seletivo aberto pelo município. Tá? O município tem a necessidade da contratação de auxiliar de serviços gerais. Esses as inscrições, elas são feitas somente presencial na Secretaria de Administração, tá? Com a secretária Cleia e os demais colaboradores. O pessoal tem que levar seus documentos pessoais, tá? Precisa ter o ensino fundamental, tá? Pode ser incompleto, não tem problema nenhum. E essa inscrição, então, ela vai até o dia 21 de agosto. Todo mundo que tiver interesse, passe lá na Secretaria da Administração. E, do mais, como o Paulo já disse, a gente quer desejar um ótimo e abençoado final de semana a todos. Não esquecendo, então, das programações das festas dos vizinhos amanhã, em praticamente todas as localidades do município, também esse campeonato, a final do vôlei, que acontece amanhã a partir das 8 horas da manhã aqui no ginásio Bodo Rolando Weber. A todos, um ótimo dia.
4: Muito bem, então agradecemos ao prefeito Bruno, também ao vice Paulo, à secretária Dineia, que estiveram conosco trazendo as principais notícias e informações aqui do nosso município a todos os nossos ouvintes. Volte a ouvir o nosso programa no próximo sábado, a partir das 9 horas, aqui na nossa emissora. A todos os ouvintes, um bom dia!
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quando o relógio está marcando aí 10 horas mais 8 minutos, neste sábado, dia 15 de agosto do ano de 2026, estamos iniciando aí na nossa emissora mais um programa Panorama Geral, programa que vai ao ar todos os sábados desse horário, das 10 até ao meio-dia. A todos e a todas que estão em sintonia conosco aí, nossa saudação, nosso bom dia. Já estava comentando, por enquanto, temos um bom dia, o sol apareceu depois de bom tempo, né? Mas o calorzinho também está acompanhando. E isto já nos deixa preocupados, né? Inclusive com a previsão que está aí no ar. Mas vamos deixar do tempo e vamos procurar nos focar hoje mais em temas que não têm tanto a ver com o tempo, a não ser um tema que eu quero abordar hoje, que é muito triste, que é o terremoto lá da Colômbia. Mas então, com isto, né, vamos, em vez de falar de temporais, do clima, vamos falar um pouquinho, para iniciar o nosso programa, dos temporais da vida. A nossa vida, em primeiro lugar, ela é um dom divino, porque nós somos filhos de Deus. Então a nossa vida, ela está nas mãos de Deus. Ao menos os que são cristãos, que confessam o cristianismo, têm essa certeza. Quem é de outros credos, de outras crenças, de outras doutrinas, não sabemos qual é a doutrina central. Mas vamos nos deter um pouquinho sobre a nossa vida, aquele dom que nós temos de estarmos vivos. E falar um pouco sobre os temporais da vida, e não os temporais do clima. A nossa vida, a minha, de cada um, de cada ser humano, ela é repleta de coisas boas, de momentos alegres, de momentos tristes, de muitas dificuldades e também de muitos obstáculos que se colocam diante de nós, para que nós precisamos ter força, equilíbrio, paciência, iniciativa também para ultrapassar esses temporais da vida, que poderíamos enumerar aqui vários temporais que ocorrem na vida de cada um. As pessoas às vezes podem estar aí próximas uma da outra, uma está com temporais na sua vida e a outra está com tempo bom, com dia ensolarado, onde tudo é alegria, onde tudo é festa, e o outro, onde tudo é tristeza, onde tudo é dificuldades, onde tudo são problemas. E nós, humanos, seres humanos, nós precisamos, né,
nos defender e achar soluções para esses temporais que se colocam diante de nós. Eu diria assim, aquelas pedras que se colocam diante de nós para a gente remover e para a gente seguir a nossa caminhada, que muitas vezes são difíceis, são grandes, são pesadas. Então a nossa vida, ela é pode-se dizer assim, um livro de surpresas que ocorrem sem que, às vezes, a gente espera. E para isso nós precisamos estar sempre emocionalmente, mentalmente preparados para tentar soluções, ou amenizar, ao menos. E a vida continua sendo o maior dom, o maior presente que nós precisamos defender, que nós precisamos trilhar os caminhos e aplainar muitas vezes os entulhos, os banhados, as enchentes, os vendavais que ocorrem não fisicamente, mas na nossa vida do dia a dia. E para isto, então, nós, cada um, com as suas dificuldades, com os seus temporais, precisa procurar um caminho plano, nos afastar, que mesmo que isto seja muito difícil, muitas vezes, mas temos que ter forças, fé em Deus, para conseguir ultrapassar os temporais da vida, que parecem que são impossíveis de serem vencidos. Mas nós, como humanos, nós temos a capacidade de nos reciclar e para nos livrar e para nós suportar e com o tempo vencer essas dificuldades. E quem de nós, você amigo ouvinte, amiga ouvinte que estão aí sintonizados, quem de nós já não passou por vários destes temporais na vida? Quem sabe está passando agora? Procure ajuda quando for necessário. Se o caso for doença, procure pessoas capacitadas, médicos, que possam nos ajudar. Quem sabe solucionar o problema, ou ao menos amenizar. Então, por isso, nós, como seres humanos, nós temos uma vida temporal, ou seja, um tempo para viver neste planeta Terra. Não sabemos quanto tempo que nós recebemos de Deus para viver neste mundo. Cada um tem a sua trajetória. Cada um tem os seus obstáculos e os seus temporais para tentar amenizar
e fazer com que o sol volte a brilhar depois das tempestades que nós temos dentro de nós e vencê-las. Muitas vezes parece que é difícil, que é impossível, mas vamos amenizar. Todos nós estamos hoje, com certeza, com alguma dificuldade, com algum problema para ser resolvido. Em vários setores da vida, tanto físico como emocional, quem sabe financeiro, quem sabe profissional, quem sabe familiar, são problemas, são temporais que nós precisamos conseguir vencer. Se possível, porque nós estamos nas mãos do nosso Criador. Então, se nós estamos na natureza, é com temporais, vendavais, granizos, enchentes, e assim tantos outros fatores aí climáticos, a nossa vida é semelhante a isso. Momentos que tudo corre bem, tudo é alegria, e tem momentos em que as dificuldades, os problemas aparecem. Mas precisamos vencê-los ou amenizá-los. Por isto, tem os amigos, tem os médicos também, se é questão física, tem os amigos, tem os nossos líderes religiosos para nos aconselhar, tem a nossa família, onde podemos também procurar aconselhamentos. Isto depende de cada um, e procurar a retirar aquelas ideias negativas, aquele pessimismo que muitas vezes nos ronda, aquele ódio, e colocar a bondade para termos uma vida mais saudável. Com certeza, isto nos fará bem, e depende de cada um vencer os temporais da sua vida. Tudo bem, seu Bruno? Coloca aí uma música bem animada para todos os nossos ouvintes deste horário aí hoje.

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5: Nossa saudação especial também para os nossos ouvintes, nossos municípios vizinhos aí, que estão também sofrendo os mesmos problemas climáticos que nós aqui de Cerro Branco. Mas também vamos levantar a cabeça, vamos continuar a nossa lida e vamos fazer aquilo que conseguimos fazer. Nosso agradecimento também aí pelas pessoas aí da nossa região, de municípios vizinhos aí de nosso Cerro Branco, que estão aí sintonizados, e também aquelas pessoas que estão aí nos seus equipamentos modernos de meio de comunicação, aí Rio Grande afora e até Capital Federal, né, com vários ouvintes, outras cidades brasileiras aí também, até do Nordeste. Temos pessoas, né, que são oriundas aqui da região, que então estão sintonizados, talvez até em países além das fronteiras, né, do Brasil. Temos aqui, principalmente aqui na América do Sul, temos muito gaúcho aí que reside países vizinhos, principalmente do Paraguai, Argentina também alguns, Uruguai também, vários. Então, isso também que estão sintonizados, a gente jamais vamos esquecê-los também, por darem assim preferência e também acompanhar o que acontece aqui na sua região de origem. Então, mês de agosto, quem é mais vivido, quem já tem mais anos de vida, ele lembra que o mês de agosto era um mês que era tradicionalmente até assim, passado com um certo temor, que ele recebeu uma série de adjetivos. Por exemplo, mês do cachorro louco. Quem não lembra, sempre diziam, agosto é o mês do cachorro louco. Desapareceu. A princípio não existe mais cachorro louco, não, menos

No passado tinha muito mais cachorro com raiva que hoje, né? O Mestre Meyer era conhecido assim que cavalo velho que não morre no mês de agosto tem mais um ano de vida. Eram assim ideias que eram passavam de geração em geração essas pessoas de mais antigas. E que hoje estão no esquecimento, que hoje, além desses aí, tinha outros também, até pessoas idosas que tinham problema de saúde, diziam, ah, se passou o mês de agosto, aí tem mais um ano de vida, que era o mês, assim, no clima mais rigoroso, mais frio, mais garoa, mais, assim, clima fora do anormal, fora do normal, quer dizer, um processo anormal, mas isso era uma ideia que caiu, não existe mais. Hoje, o mês de agosto é o mês que temos uma série de programações, de datas importantes, é o mês que tem aí, olhem para as nossas árvores frutíferas, como elas estão vestidas, como elas estão coloridas, com flores, né, dando prenúncio de novos frutos a serem colhidos por nós aqui mais alguns meses. Então, agosto virou um mês assim em que parece que a vida começa a se renovar. Principalmente no setor da vegetação. Épocas atrás, mês de agosto, não poderia cultivar o tabaco porque era muito perigoso, muito frio. E hoje já se cultiva muito antes, até já se colhe tabaco no mês de agosto, né? Então, é um mês igual aos demais. Quais as suas características que não se diferem mais dos outros meses? Este mês de agosto, ele tem uma série de datas que às vezes passam desapercebidas e que a gente precisa dar uma recordada. Vamos dizer que, por exemplo, o dia 7 de agosto. 7 de agosto de do ano de 20 anos atrás, 7 de agosto, completaram-se 20 anos da Lei Maria da Penha. Ora, gente, o que é a Lei Maria da Penha? É uma lei que foi criada, discutida pela população, chegou ao Congresso Nacional e lá foi muito amplamente discutida, analisada, ouvindo pessoas. E aí, os deputados e senadores, ou seja, o Congresso Nacional, aprovou esta lei, Maria da Penha, porque era o nome de uma pessoa que tinha lá o envolvimento, que foi baseado, então, para a lei ter um nome. E foi sancionada pelo presidente da República da época. Então, Maria da Penha, a lei que está para beneficiar as mulheres que são submetidas a maus tratos dos seus maridos ou companheiros ou namorados, seja lá como qual a categoria e que se enquadram. Então, esta lei, Maria da Penha,
ela é muito utilizada hoje para afastar, né, as pessoas que convivem, né, afastando do lar. Muitas vezes até sendo detidas, outras vezes recebendo também ordens de distanciamento da sua família, da sua esposa, da sua companheira. Mas esta lei, apesar de tudo o que ela faz, produz, ainda parece-nos que não é suficiente, porque já cada dia que se liga o meio de comunicação se ouve que houve um feminicídio. Ou seja, um cidadão, um homem, assassinou, matou a sua companheira, sua ex-companheira, sua ex-mulher, por uma série de fatores que quem acompanha o meio de comunicação está bem informado. Então, é uma data que precisa ser muito bem pensada, principalmente pelos homens e também as próprias mulheres. Porque muitas vezes também, né, há uma, vamos dizer assim, os dois lados se envolvem numa disputa, vamos dizer assim, numa troca de farpas, de acusações. E aí ocorrem, cada vez aprofundando mais, ocorrem as encrencas, aí ocorrem as separações, e aí o companheiro, o marido, seja lá que for, não aceita. E aí, então ele vai e maltrata ou até suicida essa pessoa. Então, é uma lei que precisa ser respeitada, porque ela realmente pune, não é? Quantas mulheres são mortas no Brasil anualmente? Aqui eu já tenho estatística no Rio Grande do Sul. Na outra ocasião eu vou trazer essa estatística. Quantas mulheres já sofreram, já foram assassinadas só neste ano até o mês de julho? Me parece que são em torno de 40, em torno disso aí. Isso é muito sério, gente. Esse feminicídio que ocorre aí. E a Maria da Penha está aí para fazer esta. Esses reparos. Então, nós temos, vamos ver ainda, agosto, o dia 9 também, nunca mais se fala e não se tem muita divulgação. A gente vai falar depois sobre os povos indígenas, que importância eles têm na nossa história, não só do Brasil, mas na história mundial. Então, depois da música que o Bruno vai colocar, a gente vai falar um pouquinho sobre essa questão dos povos indígenas.

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7: Olha, já estamos com 10 horas mais 50 minutos aqui nos estúdios da Rádio Com de Cerro Branco, neste sábado, na 15 de agosto do ano de 2026. Estava começando a falar sobre o Dia Internacional dos Povos Indígenas, 9 de agosto, né? Eu acrescentaria ali de indígenas também, ou nativos. É uma longa história, porque a gente, quando começa a olhar, vamos pegar Américas, somente América, América do Norte, América Central e América do Sul. Se diz, o Brasil foi descoberto. Mas que descoberto, de onde? Se aqui tinha milhares de pessoas vivendo. América do Norte, a mesma coisa. Toda América Central, México, aqui na América do Sul, no Peru, na Colômbia, Equador, tinha povos mais desenvolvidos, talvez, que nós temos hoje em muitas regiões ditas colonizadas no Brasil. Então, esses povos indígenas e também outros continentes, eles simplesmente foram dizimados. Eles foram os mais desenvolvidos da época, que dominaram os mares, foram ocupando essas áreas e dizimando, ou matando, ou escravizando, ou, enfim, terminando com a cultura, com a língua deles, com a religião, tá, com os costumes. Basicamente, no Brasil, nós tínhamos aí cerca de 8 milhões de indígenas que viviam no Brasil, quando Cabral disse que descobriu o Brasil. Ele não descobriu, os portugueses, vamos usar uma palavra meio forte, mas é real. O Brasil é um país que foi invadido por portugueses, espanhóis e holandeses e outros povos mais, para tirar proveito aqui daquilo que já tinha aqui, que era um povo selvagem para nós, mas que para eles, não, eles eram povos que tinham o seu costume. Então foram dizimados, foram escravizados, e isso ainda está acontecendo hoje em muitos países, principalmente africanos. A população de lá está sendo ainda escravizada, explorada. E aqui no Brasil, se ficarmos assim olhando, um grande exemplo aqui das missões jesuíticas do Rio Grande do Sul, que muitos vão visitar só para ver os escombros, mas ela tem uma história muito linda, muito, muito sangrenta, vamos dizer assim. Então, esses povos indígenas foram aos poucos sendo destruídos, dominados, escravizados, e com isso, então, hoje, eles estão tentando recuperar território que originalmente era deles. Por isso, nós temos aí no nosso país várias áreas demarcadas de povos indígenas, inclusive aqui no Rio Grande do Sul, mais para o norte do estado. Nós temos ali grandes áreas dos povos indígenas que o governo lhes demarcou uma área, em outros estados também, como temos ainda tribos indígenas na região amazônica que ainda nunca tiveram contato com o homem dito civilizado, o homem branco, né? Eu não sei quem é que era mais civilizado, se eram os indígenas, os povos nativos, ou se era o homem branco que chegou aqui e invadiu. Essa é uma dúvida que paira no ar. Para quem fizer uma análise, um estudo bem profundo, tem muitos livros editados sobre isso aí, que mostram realmente que os povos originais aqui eram muito bem estruturados, muito bem organizados, mas foram praticamente dizimados. E muitos deles estão vivendo hoje, fabricando cestos para vender nas praças, fazer outras coisinhas, trabalhos manuais que estão vendendo nas praças, até por aqui de vez em quando chegam, né? Porque eles perderam a terra que era deles, que era todo o território era dos indígenas, foram aos poucos sendo dizimados, e também outros foram se mesclando, misturando com os imigrantes, os descobridores que vieram para cá. Então esse é um dia que talvez só lembre aquele que é descendente daquele povo que era dono de vamos supor, de toda a América, e entre outros países também que hoje se dizem aí evoluídos. Então é uma data que deve ser lembrada também, né? O dia da, o 15 de agosto, que é hoje, também, esse já é uma coisa bem atual, né? É o dia da informática. Em informática, hoje não precisamos nem comentar, que é a tecnologia, eu diria a ciência, que está dominando a humanidade. Então, quem não se integra, quem não procura se adequar, ele não consegue mais nem ligar um celular. E tudo hoje está girando em torno da inteligência artificial. Isso aí é uma questão muito avançada e bastante perigosa também. A tecnologia, ela é importantíssima até hoje nas escolas, mas ela deve ser um elemento que se disponibiliza também, mas jamais deixando de lado o que é tradicional, principalmente na parte de matemática e outras disciplinas. Mas a informática, ela é super importante. Então as crianças hoje, desde pequeno, já dominam o celular, já dominam qualquer equipamento aí que nós, adultos, temos medo de ligar muitas vezes. Mas isso, então, é a evolução tecnológica que já está aí, está se aperfeiçoando cada dia, e se isso um dia falhar, se cair esses programas um dia, como vai ficar a humanidade? É de se pensar. Então, é uma data também que nos diz muito, e já é muito colocado hoje. Aliás, tudo gira já hoje em torno da informática. A agricultura também já está nesse ponto, né? Ela está sendo toda ela informatizada. Talvez não chegou para todos ainda, mas algumas coisas já chegaram. Mas são evoluções que vão surgindo e que nós mais de mais idade vamos ficando excluídos, porque nós temos medo de mexer nessas coisas. Até tem, nós temos pessoas que ainda têm medo de sacar o seu dinheiro no terminal eletrônico, no banco, porque tem medo de digitar o número errado e fazer uma confusão no seu recurso. Nós temos muitas pessoas que ainda precisam de ajuda para retirar a sua aposentadoria, por exemplo. E elas têm culpa disso? Claro que não. Que quando elas foram, estudaram, pouco estudaram, ou muitos anos, não se tinha isso para aprender. E hoje as crianças têm, desde pequena, criança hoje com um ano, dois anos, já está dominando a informática da altura dela, né? E imagino, eu sempre penso assim, hoje, 10 anos daqui para frente, como será esse mundo informatizado? Hoje, inclusive, o agricultor já tem que emitir a nota fiscal, né, pela informática. Não tem mais bloco modelo 15, essas coisas todas que tinha há pouco tempo atrás. E assim, cada dia que passa, novas tecnologias são colocadas para a população. E alguém que vai criando, vai inventando, vai fazendo, vai conectando. Vocês já pensaram a importância que tem hoje a internet, que é um sistema internacional de comunicação? Se vamos pegar, por exemplo, o Cerro Branco, se cai a internet, se não tem sinal de internet, o que que funciona? Muito poucas coisas funcionam. E assim nós seres humanos, somos reféns dessas coisas. Só que temos que nos integrar a elas. Senão vamos ficar, como se diz na gíria, 230 à esquerda da vírgula. Já estamos, grande parte da população já está chegando nesse limite. E vai cada vez aumentar mais. E vem, só recebe as coisas, né, já depois de modificado, quando tudo já foi reformulado. E aí tem que se adequar novamente. Hoje, quem trabalha na agricultura sabe muito bem que nós temos aí grandes agricultores da que têm grandes áreas de terra. Eles já têm as máquinas, são todas elas funcionam já com equipamentos eletrônicos, já não precisa mais nem operador. Tem os drones que vão fiscalizar as lavouras para ver aonde precisa mais fertilizantes, se tem alguma necessidade de aplicar herbicidas. Então, cada vez mais modernidade, só cada vez mais custos para manter isto. É de se pensar, mas não adianta querer fugir, porque isto já está aí. Depois da música, eu deixei uma pergunta no ar na semana passada sobre uma doença que a gente, depois da música, da liberação do canal aí da nossa emissora, que abre para mim aqui, a gente vai tentar colocar um pouquinho sobre essa doença, que se chama ludopatia. Depois vamos ver sobre isso.

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5: É a mais ouvida da região, na nossa Rádio com aqui de Cerro Branco. Que bom que temos ouvintes aí, né, espalhados aonde o nosso sinal alcança, talvez já perceberam, quem vai daqui à Candelária pelo asfalto, evidente, né, pela 287, quando chega ali na Vila Botucaraí, o que começa a acontecer ali? Já entra, quando chega da subida do cerro ali, popularmente conhecido como Cerro do Bayer, ali já a nossa emissora já começa a fraquejar e logo começa a entrar quem? A outra rádio comunitária de Candelária. Então ali já há uma, vamos dizer assim, no bom sentido, uma disputa de espaços, né, no ar, entre essas duas emissoras. Assim, quem vai daqui para a região daí de Paraíso do Sul vai ter a mesma situação. E assim, o alcance é esse aí, não vai além. A não ser que se usa equipamento eletrônico, né, para sintonizar aí a nossa emissora fora. Bom, a ludopatia, uma palavra que eu confesso que para mim é nova. Até foi procurar no Aurélio. Aurélio é o dicionário grosso e pesado e que tem explicação para qualquer palavra que a gente tem dúvidas, ele tem explicações lá. Não sei se sempre convence, mas tem explicação. Então, o que é a ludopatia? É o transtorno, eu diria transtorno mental, causado pelo vício em jogos e apostas. Tem vários jogos aí que eu nem sei como funcionam pelo sistema, e tem também os cassinos, onde dificilmente alguém vai ganhar. Quando ganha, se empolga e vai jogar de novo, vai apostar de novo. E aí vai perder o que tinha ganho e mais ainda. Então isso é uma doença, gente. É um transtorno que ocorre na mente da pessoa que é viciada em jogos. Assim, tem as loterias aí que o pessoal também joga, mas aí já é um jogo menor, já a aposta já é menor. Mas tem quando tem esses jogos ou esses sorteios especiais, as pessoas investem aí o máximo que pode, com pouquíssima chance de ganhar. É evidente, se diz assim, né? Quem não joga, quem não arrisca, não está sujeito a ganhar. Para ganhar, tu tem que jogar. Então, esses vícios estão deixando pessoas transtornadas emocionalmente e perdendo os seus capitais, seus recursos, suas propriedades, seus bens. Estão indo porque a pessoa teve esse transtorno, essa doença, eu diria assim, doença entre aspas, doença mental, para querer ganhar. Pode até, às vezes, ganhar um pouco, mas outra vez já perde o dobro, e assim por diante. Então, palavra nova só para curiosidade. Eu coloco isso para vocês, para ver como hoje as coisas vão evoluindo e nós vamos ficando para trás. Então, quem quer saber a explicação de ludopatia, procura lá no Aurélio. Aurélio é o dicionário grosso, aquele, né, que com a mão quase não consegue segurar. Ele tem exemplares menores também, só que não sei se nos menores ele tem toda a explicação, mas ali tem. Depois temos a 11 de agosto, vamos ver, temos duas datas importantes aqui. 11 de agosto de 1827. Qual a categoria que é lembrada nesta data? Cerro Branco tem alguns. Alguns se formaram e foram trabalhar para fora. Tem alguns que residem aqui. É o dia do advogado ou da advogada, que são aquelas pessoas que tentam resolver e auxiliar pessoas com problemas que ela só não consegue resolver. Por que nesta data, que é o dia 11 de agosto de 1827, ano que vem vai fazer 200 anos, né? É? Foi criada a primeira escola de direito para formar advogados aqui no Brasil. Por isso é o dia do advogado ou da advogada, o dia 11 de agosto. E tem o famoso 11 de agosto também, que é o dia do estudante, que se celebra nas escolas com celebrações especiais, que também foi apelidado, talvez hoje muitos nem sabem mais disso, o dia do pendura. É o dia que o estudante ia fazer uma compra, fazer um lanche, e dizia pendura. Isso já não existe mais hoje, mas no passado era assim. Então muitos restaurantes próximos às escolas nem abriam naquele dia, que os estudantes iam tudo lá comprar e pendurar. Pendurar quer dizer, não vai pagar. Mas isso é uma tradição que havia, que eu creio que hoje ela está totalmente fora de uso. Então, mas é o dia do estudante. E quem é estudante hoje? Será que são só aquelas crianças que vão aí nos nossos colégios? Esses são uma parte dos estudantes. Nós temos hoje muito estudante que está em casa, mas que está estudando, que são os estudos à distância, que estão ligados a uma universidade, a uma faculdade, ou a um curso médio também, que vai fazer os trabalhos em casa e vai prestar provas. Esses também são estudantes. Então, para ser estudante não é ir só ficar 4 ou 8 horas no ambiente escolar. E hoje, toda pessoa que procura a se informar, adquirir novos conhecimentos, ele também não deixa de ser um estudante. A pessoa passa a vida toda estudando, principalmente quem tem alguma profissão. Pegamos vários, por exemplo, falamos em advogados. Vocês imaginaram se um advogado, quando cola grau, quando faz ali a sua formatura, recebe o seu diploma, se a partir dali ele começa a trabalhar e não vai mais se aperfeiçoar nas novas leis que vão surgindo, é pouco tempo, ele não tem mais como trabalhar. Esse é um exemplo. Por exemplo, outros profissionais da área médica, um médico, por exemplo, um especialista, um da área dentária, um dentista, por exemplo, se vai ficar só naquilo que ele aprendeu no curso, e agora eu aprendi tudo, agora eu vou trabalhar e vou ganhar bastante dinheiro, está redondamente enganado. Ele tem que fazer cursos anualmente. Nós temos os médicos, eles têm que se aperfeiçoar, no mínimo ter um congresso por ano que eles vão participar. Por exemplo, um médico que é da oncologia, tratar o câncer. Quantas descobertas, quantas experiências são feitas que ele precisa tomar conhecimento? uma vez por ano, ao menos, faz um seminário aí em algumas regiões aí. As categorias organizam isso, né? E assim, isso é um exemplo, por exemplo, o cardiologista. Quantas novidades surgem anualmente aí em pesquisas relacionadas a doenças do coração? E assim as coisas vão avançando. Então, todos que têm uma profissão não deixam de serem estudantes, porque se eles não se aperfeiçoam, eles vão sair fora do mercado de trabalho. Quem, por exemplo, trabalha com contabilidade, é a mesma coisa. O agricultor tem que estar estudando também sempre do que ele vai trabalhar, o que ele vai utilizar, quais os métodos sendo usados, qual é o tipo de semente que vai usar, qual é o tipo de herbicida, períodos de melhor período de plantio, ou a correção que deve ser feita no solo. Então, se ele não faz isso, não acompanha isso, ele vai parar de produzir, porque não vai falir. Toda profissão é assim. Quem não, profissão legalmente estabelecida, estou falando. Quem não fizer isso, um professor, por exemplo. Ah, agora fiz o magistério, agora vou trabalhar e vou cruzar os braços e vou trabalhar até me aposentar e deu. Quem pensar isso, daqui a 2 anos ele não tem mais nem espaço na sala de aula. Ele tem que estar sempre se aperfeiçoando. Isso é estudante. E as pessoas que já estão aposentadas, da mesma forma, se eles não querem viver isoladas, elas têm que se aperfeiçoar sempre. Pelos meios de comunicação, por leituras, assistindo cursos, assistindo palestras, lendo muitos livros novos, editados por novos conhecimentos. Quem não faz isso, se vai ficar só naquilo que a televisão mostra, ele vai empobrecer mentalmente cada dia. A televisão é um meio de comunicação que empobrece a mente das pessoas. Ela mostra algumas coisinhas que pode aproveitar. O resto é aquela palavrinha chamada que é resto, né? Que não tem utilidade. Elas que serve para manipular, que serve para fazer a cabeça das pessoas, a mente das pessoas. Então, cada um tem que, se quer estar atualizado, tem que acompanhar no meio em que ele está trabalhando. Ou se está inativo, se ele quer continuar, tem que continuar também acompanhando. Então, este é o dia do estudante, né? Quer dizer, eu acho que seria o dia de todos. Que cada pessoa hoje, ela está estudando e aprendendo alguma coisa. Mas aqui se refere mais ao estudante que está frequentando cursos, tanto faz se é pré-escola, se é séries iniciais, se é ensino fundamental, se é médio, se é curso superior. Não interessa, todos são estudantes. Então, este é o dia 11, dia do estudante. Certinho, gente, nós temos ainda depois o dia do vizinho, temos o dia do cardiologista, que queremos falar também, e tem mais algumas outras coisas importantes aqui. Então vamos com uma música aí, Bruno.

11 horas mais 30 minutos, Rádio Com Cerro Branco, com o programa Panorama Geral, neste sábado, 15 de agosto de 2026. Estamos há pouco mais, 4 meses e meio do final do ano, né? E temos agora, a partir de amanhã, 16, começa a propaganda eleitoral oficial dos candidatos que tiveram prazo até ontem, à noite, fazer a inscrição das suas candidaturas no TRE ou no TSE. Então, a partir de hoje, podem sair, pedir voto, largar panfletos, e tudo isso com controle. Né? E tem a rádio e TV, me parece que é 27 ou 28 de agosto, que vai iniciar a programação inserida, né, nos programas dos rádios e também nas TVs. Então, agora, 28 de agosto, inicia os espaços na TV e também na rádio. Inclusive, aqui, acho que a rádio também entra em cadeia, né, com a programação que é fornecida pelo Tribunal Regional Eleitoral ou o Superior Tribunal Eleitoral. Então, aí vão aparecer os candidatos locais aqui da nossa região, que vão pedir voto, né, para deputado estadual, para deputado federal, para senador e para governador. E também vão aparecer os candidatos e os cabos eleitorais dos candidatos a presidente da República. Então, mas tem uma série de restrições. Os jornais de ontem têm as orientações de como os candidatos podem proceder. Também não pode, por exemplo, usar postes de energia elétrica para colocar propaganda. Se quiser colocar propaganda no muro de uma pessoa que tenha propriedade particular, tem que fazer um documento, né, autorizando. É uma série de... Não pode passar perto de escola, de hospital, com um volume muito alto. Uma série de recomendações, né, que devem ser cumpridas. Então, isso começa a partir de amanhã, 16. Então, nos municípios pequenos, como aqui, não vai ter tanto destaque, mas nos grandes...

0: grandes centros urbanos, aí vai ter muito muito barulho, como se diz na gíria, né, com propaganda eleitoral. Então, até a véspera do dia da eleição, que é 4 de outubro, então até o dia 3 pode ser feita essa propaganda, então, aí na rua ou visitando os eleitores e eleitoras. Temos também, vamos ver aqui, a cotação dos produtos agrícolas. A gente está analisando isso aí, mas isso aí cada agricultor que tem o celular pode pesquisar. Não, diariamente, eu acho que quem tem produto para vender, a soja, principalmente o arroz, que são os dois principais produtos aqui da nossa região, os grãos que são comercializados, podem pesquisar, porque ali tem várias tabelas de preços, né, dependendo da variedade, dependendo também do grau de pureza do produto. Então, que vai estar. Não aumentou muito, parece que aumentou um poucos reais o arroz e a soja também, mas aumenta e logo diminui de novo, mas está nessa faixa aí de 60, 60 e poucos reais o arroz. E a soja está na faixa dos 120, 130, por aí. E, por enquanto, não tem previsão de muito de aumento, né? E já está começando em seguida, a nova plantação, principalmente do arroz, né? Tem lugares que já está sendo plantada a nova safra do arroz. Então, produtos que estão aí ainda empacados. O tabaco, então, também está na mesma situação, enquanto as empresas ainda vão receber. O preço vai ser aquele que vão fazer lá na balança, e quem não estiver de acordo, traga de volta seu produto. Infelizmente chegou nesse ponto. E tem várias empresas que, segundo informações extraoficiais, que já estão por encerrar a compra do produto, agora no mês de agosto, alguns talvez até setembro. Então, quem quiser ainda conseguir vender o seu tabaco vai ter que procurar, né? Se uma empresa não quer, de repente outra ainda quer, que o tabaco é assim, a empresa ela vai comprando conforme ela consegue contratos para entrega para outros países. E aí, se o aumento, se consegue vender por um preço melhor lá, vão pagar um pouco melhor aqui também. E se não conseguem, se é o mesmo preço lá, vai continuar sendo o mesmo aqui. Então é uma incerteza que se tem para o produtor de tabaco, que já está aí, alguns já colhendo a nova safra, outros ainda plantando, outros ainda esperando para plantar, para melhorar o tempo. Mas é a vida do agricultor. É a indústria de céu aberto, que tu planta, mas não sabe se vai colher, ou se colher, se vai ser o suficiente quem investiu. Essa é a nossa realidade da produção primária. E a indústria também não tá diferente. Nós temos aí informações aí de grandes redes de lojas tradicionais que estão fechando as portas. Isso vai acarretar desemprego. Fábricas estão fechando ou estão se transferindo para outros países, porque a carga tributária no Brasil está muito alta. E outros países vizinhos aí que oferecem melhores condições. E, em contrapartida, as empresas estrangeiras estão chegando aqui no Brasil, se instalando, e estão tirando espaço das empresas nacionais. Mas esta é a lei da globalização. Aquele velho chavão, né? Quem pode mais, chora menos. Assim está o ramo industrial e comercial hoje. E o que está acabando com o pequeno comércio são as vendas online. Isto se enxerga aqui com nossos olhos, todo mundo vê isso aí. Estão diminuindo o movimento das nossas pequenas ou médias lojas, e grandes também, e são obrigadas a demitir pessoal ou fechar, porque não conseguem se manter mais tendo um lucro suficiente para sobreviver. Essa é a realidade também hoje. Então tem tantas promoções hoje, 50% de desconto, 30%, 40%, ou fazem uma compra para pagar em 12 vezes. Gente, o que é isso aí? Isso aí é uma possibilidade de endividamento das pessoas de novo. Conseguiram parcelar a dívida que estava vencida, abrir um novo crédito. Então vão pagar a dívida antiga e vão pagar a dívida nova que vão fazer. Esta é a realidade hoje, né, de muito ramo comercial, né, industrial também. Na tecnologia, nós temos aí empresas gaúchas tradicionais que têm só um nome ainda, mas que o capital, que a chefia, que o dono, já são empresas principalmente chinesas, né, que estão aí tomando conta, comprando as terras, aí, as cooperativas no Brasil afora, e sem demora vão produzir a soja que estão comprando de nós aqui, eles vão produzir em terras que são deles aqui no Brasil. E em outros países também, países africanos principalmente, então estão dominando. E cada dia que passa, o produto é made in China. Não é mais made in Brasil, é made in China. E assim vai indo as coisas, né? E o que é tradicional nosso aqui vai diminuindo, vai fechando e vai dando lugar para esse tipo de comércio. Bom, vamos ver o que mais eu tenho aqui. Amanhã, não esqueçam, amanhã é dia do vizinho, né? 16, que é o terceiro domingo de agosto. Aqui no município já foi divulgado, tem várias festas por aí, onde os vizinhos podem se reunir. E temos 11h42. Antes de passar para o esporte com o Bruno, o dia 14, que é hoje, é o dia que temos que lembrar outra categoria de profissionais da área da saúde, que não sei, me parece que é hoje o dia, mas se não é hoje, foi ontem ou amanhã, é por esses dias agora, que é o dia do cardiologista. É o dia do profissional médico que atende e que se especializa em doenças do coração, que cada vez estão ampliando mais. A maquininha que faz o corpo funcionar, ela está sofrendo os efeitos da nossa vida, como nós vivemos, e principalmente está sofrendo os efeitos da nossa alimentação. E aí basta você pesquisar, tem inúmeros alimentos aí que são prejudiciais ao nosso sistema circulatório, que é coração, artérias e veias, cada vez surgindo mais problemas, e os cardiologistas estão aí também cada ano se aperfeiçoando com equipamentos modernos que estão surgindo, com novas tecnologias, e procurando a dar atendimento a uma clientela de pacientes que está aumentando assustadoramente, que são pessoas com problemas cardíacos, que podem ter a origem genética, que é herança, que é de família, que passa de pai para filho, de mãe para filho, né? Se na família tem alguém que tem alguma cardiopatia, que pode passar para um filho, para um neto. Mas, principalmente, hoje está tudo ligado à alimentação e também à parte do sedentarismo, que é a falta de exercícios físicos, de exercícios em com profissionais adequados da área, em academias, em outros tipos de tratamento, né, que são realizados por profissionais que também ajudam no trabalho do coração. Que os cardiologistas hoje estão num constante aprendizado com tecnologias que vão surgindo para tratar os problemas cardíacos. Então, eu acho que uma categoria que merece todo o nosso respeito e o nosso apoio também, porque eles conseguem prorrogar a vida de muitas pessoas por muito tempo, muitas vezes, com cirurgias, com implantes, com série de movimentos que muitos daí já fizeram, continuam fazendo, para melhorar o seu nível de vida. Então, parabéns a todos os cardiologistas, homens e mulheres também, que atendem. Tem muito clínico geral também, que atende todas as doenças, né, que também se aperfeiçoa na área das doenças cardíacas. 11h47, Bruno, tu tem música para colocar ou quer falar do esporte primeiro? Então, passa logo direto para o esporte aí.
1: Muito bem, então, na última semana, em jogos válidos pela 22ª rodada do Campeonato Brasileiro, o Grêmio entrou em campo no sábado, recebendo a equipe do São Paulo. Acabou começando perdendo a partida, mas no segundo tempo conseguiu a virada, conseguiu engatar uma boa sequência agora de resultados, o que novamente animou a torcida gremista, e venceu o São Paulo por 2-1. O Inter, no domingo, foi até São Paulo enfrentar a equipe do Palmeiras, então líder do campeonato. O Inter, que vinha numa sequência complicada contra Flamengo também, né, e os jogos pela Copa do Brasil contra o Corinthians, e conseguiu aí uma boa sequência também de resultados, não com tantas vitórias, mas eu, como colorado, considero um empate contra o Flamengo e empate contra o Palmeiras aí dois excelentes resultados, tendo em vista a situação que o Inter se encontra no campeonato. Então ficou no 0-0 contra a equipe do Palmeiras. Esses resultados aí, também com resultados paralelos de outras equipes, fizeram com que a dupla Grenal conseguisse passar aí a semana fora do Z4. O Grêmio é o 14º com 25 pontos e um jogo a menos. E o Inter é o 16º com 23 pontos. E agora, então, nesse final de semana, temos o retorno do Campeonato Brasileiro, pois no meio de semana tivemos as competições continentais, onde não temos mais também a equipe do Grêmio na Sul-Americana. Então, amanhã o Grêmio volta a campo, já está em Minas Gerais para enfrentar a equipe do Atlético Mineiro, amanhã às 16 horas, às 4 da tarde, possivelmente é o jogo transmitido aí pela RBS TV.
0: Sim, vai ser.
1: Vai ser. Uhum. E o Inter, então, na segunda-feira à noite, no jogo aí exclusivo do Sport TV, às 20 horas, recebe no Beira-Rio a equipe do Remo. Agora, então, por parte do Inter, é confirmar essa boa sequência de resultados, trazendo aí uma vitória contra a equipe do Remo, que é concorrente direto na briga contra o Z4. Porque de nada adiantaria também conseguir empates contra Flamengo e Palmeiras para chegar agora contra o Remo e acabar perdendo o jogo em casa. Então agora somente a vitória interessa, nem mesmo o empate seria um bom resultado. Então Grêmio amanhã às 16 horas contra o Atlético Mineiro fora de casa e na segunda-feira à noite às 20 horas Inter e Remo no Beira-Rio. E também no meio da semana tivemos aí o sorteio das quartas de final e também do chaveamento de semifinais da Copa do Brasil, onde colocou então o clássico Grenal nas quartas de final. Foi o primeiro jogo sorteado já de cara, o clássico Grenal. Primeiro jogo no Beira-Rio já na quinta-feira do dia 27, sem ser agora nesta quinta, então na outra quinta daqui duas semanas. Dia 27 às 20 horas e o jogo da volta na Arena do Grêmio na outra quinta, daí no dia 3 de setembro também às 20 horas. Eu só torço para não ser o jogo exclusivo do Amazon Prime esse, porque que transmissãozinha ruim da Amazon Prime nesses jogos duplo Grenal nas oitavas de final, né? Tanto do Inter quanto do Grêmio, assim, transmissões péssimas do Prime Video.
0: Eu acho que vai ser do Prime.
1: É, tomara que não seja, mas tudo leva a crer que vai ser. Também na Copa do Brasil tivemos aí o sorteio de outros clássicos, né? Que é o caso do Clássico Mineiro, Cruzeiro e Atlético Mineiro. Que também desse jogo sai o adversário de um da dupla Grenal na semifinal, né? Então, os dois clássicos se enfrentam aí depois na semifinal. E do outro lado do chaveamento ficou então Palmeiras e Santos, que é um dos clássicos paulistas. E o outro jogo é o Vasco contra a sensação aí da Copa do Brasil, o Vitória. Que daí define o outro finalista do outro lado do chaveamento, né? Como sempre, Palmeiras dando sorte. Porque pegou aí do seu lado do chaveamento duas equipes que brigam contra o Z4. E o Vitória, que apesar de ter eliminado o Flamengo e Atlético Mineiro, vamos e convenhamos, né? Já está fazendo hora extra na Copa do Brasil também.
0: Isso aí. Mas tá aberto, né?
1: Tá aberto.
0: Tá, então, tem alguns comentaristas aí do centro do país que botaram a boca no trombone, que foi um sorteio dirigido.
1: Porque, digamos assim, os matemáticos apontavam que essa configuração dos três clássicos, a chance de acontecer era de 0,75%, né? Então, justamente acontecer essa configuração com os três primeiros sorteios ser os três clássicos já, né? Então
0: aí houve uma colocação, vamos
1: supor... Que no mínimo estranho ficou.
0: Ficou e tem... gente que bota a boca no trombone aí do centro do país, que provaram A por B que foi manipulado e que foi ajeitado para o Palmeiras ser o campeão. Isso é a dedução de muitos aí, da crônica esportiva, que faz essas análises aí. Mas se quer ser campeão, tem que ganhar de qualquer um.
1: Sim.
0: Então, agora, por Grenal aqui, o que vai acontecer? Aquele que vai passar vai se sentir orgulhoso. E outro que vai ficar vai ter que lamber as feridas e seguir até o fim do ano, cuidar para não cair para a segunda divisão.
1: É, o principal temor tá que justamente a gente conhece, né? A dupla Grenal faz do clássico Grenal a final do campeonato. Basicamente termina o ano no último Grenal do Brasileiro, uhum. né? Então o temor justamente tá que a equipe que sair eliminada da competição faça terra arrasada, troque treinador, uhum. por exemplo, o caso do Inter. Se trocar o treinador, já era. Uhum. Porque o Pezzolano tá tirando leite de vaca de pedra. Uhum. Com o time que ele tem na mão, ele tá fazendo muito. Então, por exemplo, se o Inter vier a ser eliminado, fizer terra arrasada, tirar treinador, aí sim, aí cai. Aí não tem nenhuma dúvida.
0: Eu acho que eles têm que fazer, Bruno, um jogo comum. É um jogo...
1: Mas a gente sabe que não é.
0: Não é, mas não pode também chegar ao ponto de... Porque qualquer um pode ganhar. Porque Grenal é o legítimo jogo para ressuscitar morto. Tecnicamente, isso é assim. Então, nem sempre o que melhor está colocado ganha o Grenal. Isso foi provado nos últimos anos agora, né?
1: Não, e se pegar por base o Grenal do primeiro turno do Brasileiro, foi um Grenal horroroso, tecnicamente. Né? Um dos piores que eu já vi na vida. Uhum. Né? E, infelizmente, eu não queria Grenal agora, sendo bem sincero. Mas, infelizmente, tanto para Inter quanto para Grêmio, era uma das melhores chances para classificar.
0: É, assim,
1: o Inter pegar o Grêmio e o Grêmio pegar o Inter. Assim, né? Outros times, talvez o Vasco e Santos eram times acessíveis, mas de resto não seria favorito em qualquer controle.
0: E assim, menos um dos dois vai disputar as semifinais, né?
1: Sim.
0: Vai passar para... Vai...
1: É justamente nesse ponto, né? Para mim era uma das melhores chances de tanto o Inter chegar nas semifinais quanto o Grêmio chegar nas semifinais, pegar o Clássico Grenal. Tirando o Clássico Grenal, acho que Santos e Vasco também seríamos favoritos. Mas de resto, contra Palmeiras, Atlético Mineiro, Cruzeiro ou Vitória, não seríamos favoritos.
0: É, Mineiro também foi, eu acho que não foi de agrado deles lá, porque também vai eliminar um. É. Os dois tinham chance de disputar o título, assim, um vai cair fora. Na próxima rodada já agora. Mas futebol é, infelizmente, depois que as bets, as casas de apostas começaram a patrocinar e estão dominando o futebol brasileiro. O futebol brasileiro cada dia vai piorar. Os clubes vão se endividar cada vez mais e são obrigados a se transformar em empresas, não sei lá, de capital misto, alguma coisa, ou vão ter que vender, o nome para um milionário aí, porque não vão se manter mais. Olha, se nós olharmos a dupla Grenal, nos anos 70, 80 e 90, até 2010, eles eram disputavam parelho, até na frente das equipes de São Paulo do Rio, e hoje estão carregando a chuteira dos outros caras. Mas onde é que se viu isso aí? Onde é que ficou o poder da dupla Grenal?
1: Só nessa questão do endividamento, né? E acho que vai dar uma quebração geral no futebol, porque, por exemplo, algumas equipes estão conseguindo fazer aquela tal recuperação jurídica, o que permite à equipe parcelar a dívida. O Inter, por exemplo, teria que receber um dinheiro do Vasco, de contratações de 3 ou 4 jogadores. Teria que receber esse dinheiro, era um dinheiro alto, né? Queria ajudar o Inter. E como o Vasco conseguiu essa recuperação jurídica, ele pode pagar o Inter em parcelas que vão até 2046. Então, esse dinheiro que o Inter receberia para pagar as suas dívidas, também já ficar devendo já, né? Então, vai se gerando um círculo vicioso agora de dívidas.
0: É, e todos esses clubes brasileiros estão... Eu não sei se o Flamengo...
1: E o Vasco não paga porque está devendo para outro. E daí o outro não paga o Vasco porque também está devendo.
0: Ou ninguém paga ninguém. E para... O único castigo que tem é entrar na FIFA e a FIFA, então, fazer o bloqueio das equipes não poder contratar jogadores novos enquanto não pagar a dívida.
1: A
0: né?
1: Transfer ban.
0: A transfer ban. Mas são coisas, né, que, infelizmente... Gente, estamos chegando ao final aí do nosso programa. Tínhamos mais música programada, mas vai ficar para outro sábado, né, Bruno? Estamos chegando ao final aí da, já com 11h59. E desejar a todos aí um bom dia do vizinho amanhã, que não tenhamos chuva, conforme está sendo prometido, e que os vizinhos possam conviver, tanto aqui em Cerro Branco, como outros municípios aí também, de forma ordeira, pacífica, né? E ampliar o nível de vamos dizer assim, de amizade que vizinhos precisam ter, porque na hora da necessidade de socorro, a primeira pessoa que é procurada é o vizinho. Então, bom dia para todos, né? E amanhã. E uma ótima semana para todos nós também. E para ti também, Bruno, aí com teu trabalho aí. Não sei se como é que está a tua faculdade, já terminou, quase terminando? Ainda não? Então, a hora que termina também, já vai ser um alívio também, né? Mas aí não para, aí segue para outra coisa para frente, não vai parar só no... É contábeis ou administra contábeis? Então tá. Bom dia para todos e um bom final de semana, e que Deus nos acompanhe hoje e sempre no nosso dia a dia, que possamos retirar também ou amenizar os temporais da nossa vida, que todos nós temos, às vezes mais, às vezes menos. Obrigado e até o próximo sábado, se Deus assim o permitir.

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1: Muito bem, 12 horas e 4 minutos, e a partir de agora, aqui na nossa emissora, vamos dando início ao espaço do nosso rádio informativo com notas, avisos, convites e comunicados deste sábado, dia 15 de agosto, contando sempre com o apoio cultural da AFUBRA, a Associação dos Fumicultores de Cerro Branco e toda a região, a AFUBRA, que está sempre ao lado do seu produtor rural.
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1: Então está aí convites para as festividades dos próximos dias e próximas semanas aqui do nosso município e da nossa região. Cultos deste final de semana da Congregação Evangélica Luterana Betel, Área 2, Pastor Guido Vorpagel. Hoje, sábado, dia 15 de agosto, logo mais às 14 horas, culto na Congregação Trindade do Alto Cerro Branco. Amanhã, domingo, dia 16 de agosto, 9 horas da manhã, culto na Congregação da Cruz da Picada Arroz. E também amanhã, domingo, às 18 horas, culto na Congregação Cristo Salvador da Linha Brasil. Todos são bem-vindos. Fica então o convite para participarem dos cultos deste final de semana da Congregação Betel, Área 2, Pastor Guido Vorpagel. Então está aí nossas notas, avisos, convites e comunicados deste sábado, dia 15 de agosto, dentro do espaço do nosso rádio informativo.

Muito bem, 12 horas e 18 minutos, chegando ao final do espaço do nosso rádio informativo deste sábado, dia 15 de agosto, que contou com o apoio cultural da AFUBRA, a Associação dos Fumicultores de Cerro Branco e de toda a região, a AFUBRA, que conta com a sua loja localizada em Candelária, na Avenida Getúlio Vargas, número 400. 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E na sequência, aqui na nossa emissora, você fica com o programa 5 Minutos com Jesus, programa da Congregação Evangélica Luterana Betel, a apresentação aqui na nossa emissora, a cargo do pastor Guido Vorpagel.

Ouvintes da rádio, hoje, dia 15 de agosto, sábado, queremos refletir sobre um questionamento, uma pergunta: misericórdia para todos? Tendo como texto base Romanos 11, versículos 32, onde lemos: pois Deus fez com que todos se tornassem prisioneiros da desobediência a fim de mostrar misericórdia a todos. A generalização nem sempre é boa. Por exemplo, não podemos dizer que todas as pessoas sonegam impostos. Sabemos que algumas sonegam, mas não podemos generalizar, pois estaríamos sendo injustos com quem contribui honestamente. Agora, quando se fala em pecado, podemos sim generalizar e dizer que todos são pecadores e necessitam do perdão. Todos necessitam da misericórdia de Deus, pois o ser humano não pode se justificar ou conquistar o perdão dos seus pecados diante de Deus. A boa notícia é que Deus é um Pai misericordioso e generaliza quando oferece o perdão e a salvação a todas as pessoas. Esse perdão e essa salvação ele oferece a todos, sem distinção de cor, raça, nacionalidade ou língua, como está registrado por Paulo, pois Deus fez com que todos se tornassem prisioneiros da desobediência, a fim de mostrar misericórdia a todos. Romanos 11, versículos 32. Ou seja, o perdão e a salvação são oferecidos a toda a humanidade, mas nem todos o recebem. O perdão e a salvação são, de fato e de verdade, recebidos por aqueles que creem em Jesus Cristo como seu Salvador e o têm como seu único e suficiente Salvador. O pecado atingiu a todos. Como diz o apóstolo Paulo, todos pecaram e estão afastados da presença gloriosa de Deus. Romanos capítulo 3, versículos 23. Todos os seres humanos já nascem afastados de Deus, necessitando-os de sua misericórdia e do seu perdão, mas é perdoado e salvo aquele que crê no unigênito Filho de Deus, Jesus Cristo, que se deu a si mesmo em sacrifício numa cruz. Creia em Jesus e você terá a vida eterna garantida. Nossa oração nesse dia, querido Deus, amado Pai, mantém-me fiel a Cristo até o fim da minha vida. Peço isso, dê-me sempre a tua palavra, apontando sempre Jesus Cristo como caminho, a verdade e a vida. E oro em nome de Jesus, o meu Salvador. Amém. Estaremos de volta amanhã, aliás, na segunda-feira, com mais uma mensagem de consolo e orientação para a vida. A todos, um abençoado final de semana e até segunda-feira.

Muito bem, 12 horas e 26 minutos e na sequência aqui na nossa emissora você fica com o programa Cristo para Todos, programa da Congregação Evangélica Luterana Concórdia de Novo Cabrais, apresentado todos os sábados aqui na nossa emissora. Vamos então ao programa do dia de hoje.

Boa tarde. Nós estamos iniciando neste momento o programa Cristo para Todos, programa da Paróquia Evangélica Luterana Concórdia de Novo Cabrais, levando até você a palavra de nosso Senhor Jesus Cristo, na qual há perdão, vida e salvação eternas. Que o Senhor os abençoe no ouvir de sua santa palavra.

Atos capítulo 8, do versículo 26 ao 40. Nós estamos iniciando neste momento o programa Cristo para Todos, programa da Paróquia Evangélica Luterana Concórdia de Novo Cabrais, levando até você a palavra de nosso Senhor Jesus Cristo, na qual há perdão, vida e salvação eternas. Que o Senhor os abençoe no ouvir de sua santa palavra.

Atos capítulo 8, do versículo 26 ao 40. Um anjo do Senhor disse a Filipe: apronte-se e vá para o sul pelo caminho que vai de Jerusalém até a cidade de Gaza. Pouca gente passava por aquele caminho. Filipe se aprontou e foi. No caminho ele viu um eunuco da Etiópia que estava voltando para o seu país. Esse homem era alto funcionário, tesoureiro e administrador das finanças da rainha da Etiópia. Ele tinha ido a Jerusalém para adorar a Deus. Na volta, sentado na sua carruagem, ele estava lendo o livro do profeta Isaías. Então o Espírito Santo disse a Filipe: chegue perto dessa carruagem e acompanha. Filipe correu para perto da carruagem e ouviu o funcionário lendo o livro do profeta Isaías. Aí perguntou: o senhor entende o que está lendo? Como posso entender se ninguém me explica? Respondeu o funcionário. Então convidou Filipe para subir e sentar-se com ele na carruagem. A parte das escrituras sagradas que o funcionário estava lendo era esta: ele era como um cordeiro que é levado para ser morto. Era como uma ovelha que fica muda quando cortam a sua lã. Ele não disse nada. Foi humilhado e foram injustos com ele. Ninguém poderá falar a respeito de descendentes dele, já que a sua vida na terra chegou ao fim. O funcionário perguntou a Filipe: por favor, me explique uma coisa. De quem é que o profeta está falando isso? É dele mesmo ou de outro? Então, começando com aquela parte das Escrituras, Filipe anunciou ao funcionário a boa notícia a respeito de Jesus. Enquanto estavam viajando, chegaram a um lugar onde havia água. Então o funcionário disse: veja, aqui tem água. Será que eu não posso ser batizado? Filipe respondeu: se o senhor crê de todo o coração, é claro que pode. E o funcionário disse: sim, eu creio que Jesus Cristo é o Filho de Deus. Ele mandou parar a carruagem, os dois entraram na água e Filipe o batizou ali. Quando eles estavam saindo da água, o Espírito do Senhor levou Filipe embora. O funcionário não viu mais Filipe, porém continuou a sua viagem cheio de alegria. De repente, Filipe se encontrou na cidade de Azoto e seguiu viagem anunciando o Evangelho por todas as cidades, até chegar a Cesareia. Você entende a Bíblia? Uma das dificuldades de qualquer ser humano na leitura da Bíblia é entender o que está lendo. Na Bíblia há partes difíceis de entender. Algo assim aconteceu com um alto funcionário, tesoureiro e administrador das finanças da rainha da Etiópia. Ele tinha ido a Jerusalém para adorar a Deus. Na volta, em sua carruagem, lia o livro do profeta Isaías. Filipe, um cristão enviado da parte de Deus, chegou perto da carruagem e perguntou: o senhor entende o que está lendo? A resposta do funcionário foi sincera: como posso entender se ninguém me explica? A parte das escrituras sagradas que o funcionário estava lendo era esta: ele era como um cordeiro que é levado para ser morto. Era como uma ovelha que fica muda quando cortam a sua lã. Ele não disse nada. Foi humilhado e foram injustos com ele. Ninguém poderá falar a respeito de descendentes dele, já que a sua vida na terra chegou ao fim. Nós poderíamos imediatamente dizer: o profeta Isaías está falando de Jesus, o Cordeiro de Deus que foi morto na cruz. A questão era que o funcionário não fazia ideia de quem se tratava. Filipe explicou a boa notícia a respeito de Jesus. Aquele funcionário agora entendia que Jesus era o Cordeiro levado para ser morto. Sim, é Jesus que é levado à cruz pelos pecadores do mundo. Partes da Bíblia são difíceis de entender. A grande mensagem dela, porém, é bem clara: porque Deus amou o mundo tanto, que deu o seu único Filho, para que todo aquele que nele crer não morra, mas tenha a vida eterna. O funcionário, através de Filipe, entendeu aquilo que todos os seres humanos precisam entender e que a Bíblia deixa bem claro: Deus ama cada um de nós, através de Jesus, o Cordeiro que deu sua vida na cruz. Nós oramos. Amado Deus, é bom entender a coisa mais importante da Bíblia, que em Jesus

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E assim termina o programa Cristo para Todos, programa da Paróquia Evangélica Luterana Concórdia de Novo Cabrais.

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2: Nossa saudação aos ouvintes da Rádio Comunitária, parceira da Associação Escola Família Agrícola, a EFA Centro RS. É uma alegria toda semana poder conversar com vocês, os ouvintes da Rádio Comunitária da nossa área de abrangência da futura Escola Família Agrícola EFA Centro RS. São mais de 11 municípios integrados, aí, como diz a abertura, né? Então somos integrados aí na construção da futura Escola Família Agrícola. Por enquanto, ainda o que está em atividade mesmo é a associação responsável pela escola. Então, o processo está tramitando ainda nos órgãos do Estado do Rio Grande do Sul para aprovação, no Conselho Estadual de Educação. Seguimos aqui então com o programa Raio X Rural, número 118, que é uma produção coletiva da equipe de divulgação da EFA Centro, e a apresentação desta edição de Frei João Osmar. Programa Raio X Rural, 118, no seu rádio. Então, enquanto isso, enquanto aguardamos os trâmites legais para a abertura da nossa escola Família Agrícola, nós vamos trabalhando aqui temas interessantes para os nossos ouvintes da região, né? Que vai ser a entrada da abrangência da futura escola. Então, no programa de hoje, nós vamos tratar e conhecer a escritora, antropóloga e educadora Heloísa Pires Lima, que foi escolhida para a patrona da 72ª Feira do Livro de Porto Alegre, que acontece neste ano. Ela é a primeira mulher negra a ocupar esse posto em mais de 70 anos de existência da feira. Do jornal Brasil de Fato RS, de 11 de agosto. E coloco o link aqui no programa Raio X Rural, para quem quiser ter acesso ao material completo. Agradecer uma parceria aí do programa, do jornal Brasil de Fato RS. E aí o link tem o título, Heloísa Pires Lima, uma criança que não se vê em lugar nenhum é decretar a não existência dela. Brasil de Fato. Tá aí, então. Ah, uma frase forte daí da nossa patrona da Feira do Livro de Porto Alegre. Então, a Feira do Livro de Porto Alegre, então, mais de 70 anos de história, né? Estamos aí contando, então, essa bonita história. Que nesse ano, então, a direção lá da feira escolheu para patrona Heloísa Lima, Pires Lima, que aos 70 anos, então, ela se torna, então, aí a primeira mulher negra a ocupar esse cargo. Anunciada semana passada como patrona do evento, ela é a primeira mulher negra a ocupar o posto. Em entrevista ao jornal Brasil de Fato, ela falou sobre o significado da escolha, o racismo que historicamente atravessou o mercado editorial e a importância de ampliar a presença de personagens e autores negros na literatura. Também abordou a ancestralidade, a produção para crianças e os desafios impostos pelas novas tecnologias. Então, o jornal, aí nosso programa Raio X Rural da Associação Escola Família Agrícola EFA Centro RS, trazendo para vocês então uma notícia quentinha aí, né? Que é sobre a patrona da Feira do Livro de Porto Alegre desse ano, uma das maiores feiras de livro da América Latina. Acontece lá na Praça da Alfândega. Então vamos aí às reações e aí algumas expressões da patrona da Feira do Livro desse ano, a da Heloísa, que ela, então, na entrevista ao Jornal Brasil de Fato. Aí diz ela: eu recebi esse convite com muita emoção, uma emoção indescritível, uma mistura de muitos sentimentos. Mas eu fiquei muito feliz pelo reconhecimento, porque as sociedades aprendem a ser menos racistas também, disse ela. Reconhecer conquistas é especialmente importante em um momento de avanço dos extremismos e dos discursos de ódio. De um lado, é um avanço dos extremismos, dos ódios, e por outro lado, a gente tem uma consciência cada vez maior em busca da equidade humana, de um humanismo. E no humanismo não cabe racismo, diz a patrona da Feira do Livro de Porto Alegre, Heloísa Pires Lima. Programa Raio-X no Raio-X Rural no seu rádio. Outra coisa que ela destaca aqui é que o racismo editorial também e o apagamento. Ela diz a Heloísa Pires é que a escolha como patrona também é resultado de mudanças provocadas pelas demandas históricas do movimento negro. Ao mesmo tempo, ressalta que a literatura negra ainda carrega as marcas do que ela chama de racismo editorial. Livro de negro ficava lá no cantinho da prateleira, e isso se era publicado. Quando ele era publicado, ele já sabia que não ia vender porque a população negra não tem dinheiro, porque a população negra gosta de samba, não gosta de letra. Tudo falso. Os preconceitos, diz Lima. E lembra uma exposição que realizou em Brasília entre o final dos anos 90 e o início dos anos 2000 sobre a produção de escritores e escritoras negras no século 19 e 20. Entre os livros expostos havia um conjunto de obras identificadas como publicação do autor. Isso quer dizer que as editoras não publicavam o que era um ranço. Então o autor tinha que publicar por conta. Hoje em dia a gente mudou muito essa cultura e, ao mesmo tempo, a gente tem muita autoria negra que, com a mudança da tecnologia, hoje produz seus livros, coisas que há 40 anos atrás era impossível. Estamos seguindo aqui, então, a entrevista aí da educadora, antropóloga e escritora Heloísa Pires Lima ao site do Brasil De Fato RS. Programa Raio X Rural no seu rádio. Agora vão mais algumas ideias da menina aí. Para a patrona, é preciso ainda ampliar o olhar para as diferentes regiões brasileiras. A gente ainda tem muito a caminhar nesse sentido de buscar a produção de diferentes regiões do Brasil, afirmou, citando desconhecimento sobre as produções culturais da região norte, de outras partes do país. Ampliar a presença de histórias negras e de outros saberes na literatura passa, segundo ela, por estimular novas autorias e formar leitores dispostos a conhecer diferentes repertórios. Para essas autorias, eu vou dizer o seguinte: tem que desafiá-las a escrever. Então, iniciativa faz a diferença. Realmente, de tentar escrever mesmo, porque é um processo. Para os leitores, Lima destaca a importância da escuta. Eu trabalho muito com a noção de escuta, porque hoje em dia todo mundo quer falar, falar, falar, e pouco escuta. A literatura, afirma ela, pode criar justamente esse espaço. Cada livro que a gente pega, alguma coisa lá chama a atenção da gente, disse ela, destacando especialmente a capacidade da ficção de provocar emoções. Quando a gente adentra na literatura, a literatura faz o resto. A gente conhece o prazer que tem na emoção, o prazer que a emoção é capaz de provocar. Então tá aí, apresentamos o programa de hoje aí a escritora, antropóloga e educadora Heloísa Pires Lima, a patrona da Feira do Livro de Porto Alegre deste ano. Programa Raio X Rural no seu rádio. A matéria é longa, que está disponível no site do programa Raio X Rural, no link do programa Raio X Rural, dentro do site do Instituto Cultural Padre Josino. Hoje nós vamos começar uma conversa diferente aqui no testemunho, depois na segunda parte, que é o testemunho do geólogo Rualdo Menegatti, professor do Instituto de Geociências da UFRGS e autor de Atlas Ambiental de Porto Alegre, que fala sobre a publicação A Política do Esquecimento sobre as Enchentes de 24, que serve para o sucateamento do Estado. O áudio retirado do podcast De Fato, né, do Brasil De Fato, 154, parte 1. Então vamos ficar aí. Né? Mas antes disso, dialogando com a primeira parte, a música que vai rodar agora é Menino Bonito com Chico César, um cantor negro de sucesso aí nacional, e que chama, então, o que significa um menino bonito, né? Um menino negro bonito. Um menino bonito com Chico César. E, na sequência, o testemunho do geólogo Rualdo Menegatti. Continuemos conectados.

0: do Lutz, né? O fim do futuro, né? O do Jean Dorsey, antes que a natureza morra. Ou seja, para alguma coisa que ia acontecer, futuramente. Só que agora, a coisa está acontecendo agora, nesse momento, né?
1: Sim. É, eles ainda não tinham muito em pauta que essa questão da morte da natureza, né, ela significava a mudança climática. Porque a mudança do clima não é uma coisa claramente entendida. Porque clima, nós aprendemos lá no segundo grau ou no fundamental, né, que é uma região latitudinal do planeta, né, clima temperado, clima tropical, ou clima, né, glacial, nos polos ou nas montanhas elevadas, né? Mas clima, Centeno e Kátia, né, clima é um sistema. É tudo o que acontece na superfície da Terra é o clima. Em poucas palavras, né, o clima é quem regula a quantidade de água no estado sólido, líquido e gasoso do planeta. Então, a quantidade de geleiras que o planeta tem nesse momento, a quantidade, o nível do mar, dos oceanos, né, no mundo inteiro, que é um só, o Oceano Mundial, né? Esse nível de água, a quantidade de vapor d'água que tem na atmosfera, isso é o clima. E quem enxerga isso? Né? Os cientistas, então, né? Quer dizer, é preciso muita tecnologia. Eu, como cientista da Terra, né, geólogo, meus estudos são esses, de entender como funciona o planeta global. E ali, então, nós vemos que uma mudança do clima é quando as geleiras começam a derreter, o nível do mar subir e a atmosfera guardar muito mais vapor d'água do que antes. Como isso está em curso, a temperatura média do planeta já aumentou 1,5 graus, né? Você poderá dizer, mas é tão pouco, professor, né? Mas, Centeno e Kátia, né? Se 1,5 graus significa o seguinte, a gente não sente na água do chimarrão. Né, do café, ó, tá 1 grau a menos hoje, né? Mas se você coletar o primeiro metro de água de todos os continentes do mundo, perdão, dos oceanos do mundo, né? Coloca toda essa água num tacho, aqueça 1,5 grau. Essa é a energia, né, que a Revolução Industrial pela queima de combustíveis fósseis adicionou na atmosfera, na superfície do planeta. Não é pouca coisa, porque o planeta é grande. A gente não realiza essa equação, né? Mas nós, cientistas, temos que fazê-la, né? Então, isso significa que a chuva, que era amena lá atrás, com 1,5 graus a mais, né, ela é capaz de acumular 11% a cada centímetro que aumenta de temperatura a mais na atmosfera de vapor d'água. Então, a chuva fica muito mais intensa. Ah, e isso então desencadeia um efeito dominó. As geleiras então derretem, os níveis dos oceanos aumentam e as chuvas passam a ser mais intensas, né, ano após ano. Tá? Então isso é a mudança do clima. E essa mudança ela gera, né, a mudança das faixas latitudinais climáticas de antes. O que era tropical antes, né, agora passa a se alargar mais. Em torno de 100, 112 quilômetros por ano. Né? Vai
2: Vai aumentando.
1: aumentando, né, a faixa equatorial. Né? Então, isso significa que as faixas temperadas e glacial vão diminuindo. Então, todos os ecossistemas também vão gradando. Estão em crise também. Né? O pinguim lá na Antártida também está em crise existencial. Né? Eles têm que mudar o comportamento animal. Os pinguins antigamente, né, o primeiro mergulho de um pinguim imperador, ele se dava muito próximo do mar. Hoje, né, a postura de ovos está interiorizada e o primeiro pulo tem que ser num precipício já, numa banquisa muito alta, né, com 15 metros de altura, o pinguim tem que pular sozinho, porque os pais, a essa altura, né, já foram
2: Já
1: embora,
2: foi.
1: deixou a gurizada ali, se virar, né, e eles têm que pular sem nunca ter feito isso. Então, cada espécie de vida no planeta, quando a gente vai estudar e ver o que está acontecendo, está também neste mesmo drama que cada um de nós está tendo nas suas cidades, no lugar em que mora, com as chuvas intensas, etc. Isso é, então, mudança do clima.
2: Eu queria voltar, Waldo, à tua proposta, que eu achei maravilhosa, dos comitês populares de defesa civil, e entender se isso está sendo discutido em algum espaço, se existe alguma proposta em relação a isso, se existe Alguém está fazendo ou querendo fazer algo nesse sentido?
1: Essa é uma boa questão, né, Kátia? Porque isso está no programa da Defesa Civil. Porque sem isso não funciona. Se você for, digamos, em países acostumados, né, a enfrentar grandes eventos extremos, como nos Estados Unidos, com furacões, como no Japão, com deslizamento de massa dos vulcões na ilha de Honshu.
0: Lá existem.
1: Lá existem. Porque sem...
2: Pois é, eu estava vendo agora a questão da China, né, que está enfrentando uma grande enchente e como eles conseguiram evacuar rapidamente a população. Né?
1: Exato, porque ali está todo o segredo da resiliência. Né? Quando num debate muito recente que eu fiz com o pessoal de Valência, na Espanha, né, que teve também no mesmo ano de 2024 um desastre imenso como o nosso, né, um pouquinho menos assim, na questão urbana, mas de maneira potente, né, a resiliência deles foi muito melhor que a nossa. Né? Por quê? Né? Eles conseguiram responder, eles fizeram uma...
0: O que eles fizeram? Como é que foi melhor que a nossa?
1: No momento depois do desastre, eles fizeram, você entende, uma manifestação com 130 mil pessoas, exigindo atitude dos mandatários. Isso não se repetirá.
0: Aqui não fizemos rigorosamente nada.
1: Nada, ao contrário, né? Se reconduziram os mandatários responsáveis. Sim. Responsáveis, né, por parte do problema. Né? Então, essa mudança de atitude, né, ela implica na maneira como a população participa e entende o problema. Porque reconduziram os mandatários porque não entenderam o problema. Não entenderam quais foram as causas. Foram também ali imersos, né, numa má informação, né, uma desinformação. Uhum. Também, mas a qualidade de todo o processo, ela muda quando a população entra em cena. Ela é parte da resposta, da solução. Né? Então, esse problema, ele está inscrito no plano de defesa civil brasileiro, ele prevê que tem os comitês, né, populares, prevê que tem a participação das pessoas. Né? Só que isso não tem sido induzido, não tem sido estimulado, não tem sido feito. Então, a defesa civil, ela passa a ser como assim, um xamã, um tabernáculo da verdade que anuncia medidas. E não é assim que funciona. Né? Ela funciona quando a população entende e sabe qual é a resposta. Então, nesse caso, a evacuação pode ser muito mais rápida, o que é decisivo para depois, o pós-desastre, as pessoas terem confiança. Né? Porque se tu sabe como agir durante a crise, né, durante a emergência, né, essa é a grande questão. É isso que diminui o trauma, é saber como agir, é saber que ninguém vai ficar para trás. É saber que o patrimônio que é deixado para trás será cuidado, né, terá medidas de cuidado, né, e que depois haverá retorno assistido. Então isso faz com que tu tenha confiança. Né? E isso me parece, né, que lá em Valência foi muito mais efetivo. Né? Isso tudo, então, conduz a uma resiliência mais rápida e que, no nosso caso, no Rio Grande do Sul, aqui na região metropolitana, isso não aconteceu. Nós ainda estamos numa depressão pós-desastre. Nós ainda não reativamos, tanto é que em conversas, em festas de aniversário, em encontros, sempre vem à tona ainda, né, a questão de 24. Né? Vem ainda como uma tragédia, não como, digamos, uma discussão de medidas diferentes que poderiam ter sido adotadas, de novas providências. Então, essa introdução que você fez, Kátia, no início, se estamos preparados, isso mostra que nós não estamos preparados. Né? Porque as pessoas, ao lembrarem-se de 24, elas não pensam em que medidas, porque não são alimentadas, né, pela defesa civil, pelo Estado, pelo município, né, a pensarmos. No meu ponto de vista, tanto o Estado como o município, eles deviam ter, e a defesa civil em si, ela devia ter programa de televisão, fazer uso, né, do espaço público da comunicação.
2: Sim, uma TV pública, né?
1: Não é, Kátia? E quando que eles fizeram uso do espaço público dos meios de comunicação para informar um plano, para começar, ó, nós vamos começar a falar aqui num longo programa, né, até o final do ano sobre, né, desastres. Ponto número um. Né? Até o final do ano abordaremos 20 pontos. O que você deve fazer, o que, que são. Então as pessoas hoje estão desinformadas sobre o Ninho. E aí, então, surgem todos os cavaleiros e damas do apocalipse, né? Fazendo do apocalipse também uma política que, do meu ponto de vista, né, não é benéfica, ela não aponta soluções, ela é desesperançosa, né? Ela faz uma falsa pressão sobre os políticos, né? A ideia de que quanto mais triste o quadro tu apresenta, mais os políticos vão se mexer, não vão? Né? Porque eles sabem que eles têm tudo ao favor deles. Né? Então, isso tudo também ajuda a perturbar muito, né, o pensamento que nós temos que ter nesse momento, que é um pensamento de regenerar. É o pensamento de decidirmos, né, como nós vamos, nesse barco, enfrentar juntos o problema. Isso tem a ver também com afetos, né? Tem a ver com nos enxergarmos como parte, né, do barco que está em curso, não é? E essa maneira, então, como as coisas vêm sendo apresentadas, né, elas perturbam enormemente enxergarmos, né, uma luz no fim do túnel, enxergarmos uma esperança, enxergarmos o processo. E o processo é um processo de médio e longo prazo, que é de mudança cultural. Então eu me pergunto, né, depois de 2 anos, Centeno e Kátia, quais são as políticas efetivas, né, que conseguem enxergar na população a solução do problema, né, de parte do problema, pelo menos, no que tange, né, a entender vulnerabilidades. Está o estado do Rio Grande do Sul e o município de Porto Alegre fazendo mapas em escala, né, adequada? Não adianta fazer mapas na escala 1 por 500 mil, nem 1 por 250 mil. É preciso fazer mapas na escala da comunidade. A comunidade deve ter seu mapa de vulnerabilidade na mão, né, e com base nisso construir, né, o comitê ali, a inteligência social do lugar, porque ali tu vai integrar as comunidades de saúde do SUS, os postos de saúde, tu vai integrar sindicatos, tu vai integrar associações de bairro, associações culturais, associação de mães, de pais, times de futebol, de vôlei. Aí tu integra tudo dentro de uma perspectiva comunitária e que ela é gerida com base no conhecimento que eles têm do lugar, mas também assistida pelo conhecimento técnico, né? Com o uso do conhecimento das universidades, chamar as universidades para essa ação, as escolas. Então tu tem todas as chaves ali, né, para integrar uma nova perspectiva, inclusive dos saberes e do modo de viver na cidade, que vai passar por ali. Né? E ali, então, tu tem condições de, em nível macro, nos governos do Estado, no SEMADEM, em Brasília, né, São Paulo, etc., desenvolver políticas adequadas, em que a população sabe como reagir e sabe ter confiança. Então, nesse momento, né, as políticas de confiança, né, para enfrentar isso são as fundamentais. Nós temos que ter confiança. Agora, como ter confiança, né, se não é atribuído protagonismo para a sociedade? Se a sociedade é tolhida nos seus fundamentos básicos de capacidade dialógica.
0: Não é ouvida.
1: Não é ouvida. Né? É agredida, como nós vimos em Santa Catarina, um governador do estado, né, se referindo às comunidades indígenas daquela maneira. Né? Então, ali não há saída mesmo. Então, a gente vê que essa é uma política realmente, né, de levar aos mais vulneráveis, né, nenhuma porta de saída. Porque isso tem endereço. Né? Quem é que vai ficar sem saída? Né? Os mais vulneráveis, né? Porque...
2: Mais uma vez,
1: e só que a escala dessa vez, ela é muito grande, tá? Sem dúvida, essa questão do negacionismo é parte, então, né, da desinformação, é parte do processo da política do esquecimento e é parte de um processo de como temos que construir uma sociedade que é capaz de enfrentar isso. Tá? Porque negar ali significa não olhar o passado, que são... O clima não é como... A mudança do clima não é como um vulcão, em que a terra ao redor, né, do vulcão começa a ter tremores, começa a exalar gases, as águas aquecem dos rios que estão ali perto, e isso vai crescendo, crescendo, de repente ele extrude e depois acalma. Não, a mudança do clima não é isso, a mudança do clima é paulatina, né? Às vezes vai, às vezes vem, né? É o clima, né? Mas há uma tendência de aquecimento persistente. Né? Por exemplo, esse inverno atual está frio. Ah, é, então me perguntava um professor antigamente: aí, Rualdo, não está aquecendo? Eu disse: não é assim que funciona.
2: Vai para a Europa para ver o calor que está lá.
1: Exato.
0: Eu te pergunto assim: na escola, eu digo dos níveis inferiores, na escola fundamental, né? Inclusive, não precisaria estar se discutindo, explicando isso, dizendo que o inverno mais frio não é prova de coisíssima nenhuma.
1: Exato.
0: Em relação ao aquecimento global, não desmente nada e dá uma explicação com essa que tu desse agora.
1: Exatamente. Né?
0: Sobre esse aquecimento de um ponto e meio, que seja.
1: Então, é isso. Então, nos falta toda uma alfabetização. E, né?
0: Porque esse é o termo.
1: Para entender o clima. Né? Para entender que não é o clima, né? A mudança climática é só uma ameaça. É só uma ameaça. É como andar de avião. Né? Uhum. Quando andamos de avião, porventura, né? a 12 mil metros de altura, não há perigo ali? Oh, claro que há perigo! O perigo é total! Né? Mas por que andam? Né? Porque o risco é baixo.
0: Uhum.
1: O perigo nós não eliminamos. Então nós não eliminaremos o perigo que a mudança do clima traz para as nossas sociedades, as nossas infraestruturas. O que nós podemos fazer e podemos é diminuir o risco.
0: Uhum.
1: É disso que se trata. A diminuição do risco, então, envolve entender o fenômeno, não negá-lo, entender o fenômeno e entender como nós podemos habitar num mundo mais dinâmico do que foi dos nossos avós, né? Uma dinâmica de mudança climática. Né? Então, nós temos que entender esse dinamismo, porque nós temos que nos reposicionar. É como se nós estivéssemos durante muito tempo atracados no cais, né? E de repente o navio zarpa, né? E tem que singrar nos mares bravios. Ele vai ficar mais ondulado, né? Vai chacoalhar mais e você vai ter que aprender a viver no navio dessa maneira. E assim é a mudança climática. Então, enquanto nós estávamos nos nossos territórios dentro de uma certa perspectiva, que era de não mudança, o que também por si só já é algo que não existe no planeta Terra, não mudança. O planeta Terra, o sinônimo dele é um planeta dinâmico. É um planeta que muda. Nós temos que prestar atenção, então, a esse
3: ponto. 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
5: 13 horas e 13 minutos.

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1: 13 horas e 29 minutos.
2: É mais uma da Meio Oeste, ao vivo no Bailão.

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1: 13 horas e 48 minutos.
2: Eu acho que você tem que mandar aquela mensagem. Mas manda o que está no seu coração. Porque se fosse eu falaria mais ou menos assim.

0: Boa noite, Uberlândia!
1: Faz barulho aí, Uberlândia, que eu quero ouvir!
0: Que coisa linda, galera!

0: senhoras e senhores!
1: Coisa linda!
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3: 14 horas.

0: Obrigado!
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2: 14 horas e 12 minutos.

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1: 14 horas e 27 minutos.

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1: 14 horas e 40 minutos.

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1: 14 horas, 55 minutos.

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1: 15 horas e 8 minutos.

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1: 15 horas e 21 minutos.

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1: 15 horas e 36 minutos.

0: Obrigada!
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2: 15 horas e 48 minutos.

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1: 16 horas e 4 minutos.

0: meus queridos Jorge Matheus,
1: meus queridos Guilherme Santiago.

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1: 16 horas e 16 minutos.
2: VH e Alexandre, Murilo Rufi, Intimidade A2.

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1: 16 horas e 29 minutos.

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1: 16 horas e 41 minutos.

todo mundo, vai. Luan Santana!

0: lá embaixo.
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2: 16 horas e 58 minutos.

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1: 17 horas e 13 minutos.

0: Vai, Luan.
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0: nós chamamos.
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2: 17 horas e 29 minutos.

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1: 17 horas e 41 minutos.

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1: 17 horas e 56 minutos.

0: Ô, Lau. Felipão emocionou, esqueci.
1: Eu emocionei, porque como é que não emociona aquela Ana Prado cantando tá do seu lado? Fala pra mim.

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1: 18 horas e 11 minutos.

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1: 18 horas e 27 minutos.
2: Michelzinho, puxa aquela assim, ó.

0: Obrigada, Planaltina!
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2: 18 horas e 41 minutos.

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1: por vencido.
0: Grande César Oswald.

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Estamos com 20 graus 4 décimos de temperatura, 100% é a umidade relativa do ar. Pressão atmosférica em 1002,7 hectopascais.

E esta característica indica que está chegando a seus receptores mais um Brasil sertanejo, cheiro de terra, cheiro de mato, cheiro de chão. Como todo sábado, entre 7 e 8 horas, você ouve a voz do sertão. Aquela música que marcou época no seu rádio, a partir de agora você ouve aqui na 104. 7:02, 7:02, 99877-6256, 99619-1014, telefones pra te ligar, participar, pedir, a gente tá aqui pra te atender, amigo ouvinte da 104, AFM Cerro Branco, o tempo tá enfarruscado, mas não tem chance de chuva, tá? Não tem chance de chuva. Vamos começando aqui com Iride Irineu e a Garça Branca.

0: O Brasil sertanejo é modão raiz, é bom demais, né, gente? Você que gosta daquele modão chonado, aquele modão bonito, né? O Nildo Andrade, a Nelson Maia, a Tonha, o Caíto, o Senildo aí, pessoal que nos acompanha, né? Pessoal que nos acompanha. O Dibirto, eu vou rodar o som do Dibirto aqui, né? Vou rodar o som do Dibirto aqui sem escutar o áudio, né? Sem escutar o áudio, vai direto aí, ó. Fala, Edberto.
1: Ô, seu Marcos, então vamos, em primeiro lugar, a gente vai para agradecer a Deus pelo que a gente consegue fazer, pelos trabalhos que a gente tem, né? Tem que, a gente não precisa correr atrás do trabalho, o pessoal que procura a gente, né? Então é muita felicidade pra gente, então a gente vai dizer assim que a gente é muito feliz nessa parte aí. Então vamos pedir, seu Marcos, uma música aí pro nosso amigo lá de Boedagiado, o João Micho, na Birmato, aí a família Micho ali, também da São Luís, ali toda ali, o pessoal ali do. Aquela pessoa tudo que é do músico ali, aquele de sempre aí, né? E o pessoal de casa aqui, hoje os netos daqui um pouco estão chegando, de Santa Maria também aí, as que deram chegando. E aí vamos pedir pra Silma, a música vamos deixar pra tua conta, por causa a gente tá muito feliz dessa música aí que tu fez pra gente, aí a gente recorda aquele tempo de criança, assim, tempo que o meu irmão tocando essas músicas aí que pegou aí. Passou pra gente aí, então a gente se recorda aquele bom tempo, né? Coisa boa, né? Mas é isso, Marcos. Um bom trabalho pra ti e uma boa.
0: Tá bem bom, Dibirto. Tá bem bom, né, Furão? O que tá acontecendo com o nosso microfone aqui, né? Tá dando uns estralinhos aqui, né? Tá dando uns estralinhos aqui, então vamos ter que consertar, né? Vamos ter que consertar. 7:07, 7:07, vamos lá, vamos trazendo aqui, né, o João Mineiro e Marciano de Berto, Moleque Peralta.

7 horas e 10 minutos, 7:10, Brasil Sertanejo, vamos lá. A Nelce pra turma de sempre aí, né? Vamos ver a cruz no caminho, Léo Canhô, Lourenço e Lorival.

Juninho, Lourenço e Lorival, 7h14. Um abraço para o Arnildo Beck e para Adriano lá no Uruguai. Diz ele que meu microfone tá que nem antigamente, quando relampeava e trovejava nas AM, né? Virava só em descarga, né? 7h14, o meu amigo Márcio da linha São Luís, né? Tá pedindo Loreno Galvão. Vai dar pau na bodeguinha.

pau na bodeguinha, mas não acontece, não deixam, né? Não deixam. 7:17, 7:17, eu vou mandando um abraço pro meu amigo Isaac, né, o violeiro aí, né, cantador, ele que esteve de aniversário, tá de aniversário hoje, né, parabéns, felicidade, Isaac, tudo de bom aí, tá? Isaac da Rosa Michels, tá? Completando seus 11 anos hoje. Parabéns, felicidade, tudo de bom, saúde, paz, felicidade, tá? Tudo de bom e muita moda boa pra cantar aí, tá?

7 horas e 25 minutos, 7:25, Brasil Sertanejo. Arthur pediu o Canarinho Prisioneiro. Vamos lembrando que daqui a pouquinho mais lá no Zinho tem o Thiago Idinei. E amanhã lá no Sandro Schmidt tem a dupla Classe A. Amanhã também tem a festa do vizinho na comunidade Bom Pastor da linha São Luís.

7h29, 7h29, Brasil Sertanejo. Modão bonito por demais, né? Você ouviu aí o Du Glacial, né? Com o Canarinho Prisioneiro. 7h29 agora. Água no leite, o Oldemar pediu aí, né? Desde que não tenha lambari junto, o resto é história.

minutos, 7:32, o programa Quando é Bom Passa Ligeiro. Vamos mandando abraços aqui pra quem? O Armandio Silva, o Tonho tá ligado também, a Liliane Rodrigues, o Vilmar Padilha, a Gorete Rodrigues, o Hernani Petterman, a Lúcia Silva. E o Hernani, o Valério pediu aí Teixeirinha.

7h36, o Darcy e a Cirlei estão ligados com a gente, vão ouvir a Cana Verde, a Prima Liese e a Tia Reni estão ligados com a gente também.

0: a música Surpresa do Destino. Oferecer para todos que gostam de uma boa música. E todos os familiares, como eu falei, né? Para ti também, eu sei que tu gosta de música aí boa. E um grande abraço aí, uma boa noite para todos aí.
1: Valeu, um abraço aí, João Michel e Anadir Matos, lá em Dois Lajados.

0: 39 Brasil sertanejo, vamos lá, vamos ouvir o João Michel aí, fala João.
1: Olá, boa noite Furão, chegando agora à cidade, né? Nem fiz fogo ainda, mas vou começar a fazer um fogo para comer alguma coisa, né? Fazer um sapeco aí, tomar uma água mineral. Então, oferecer música aí lá pra minha mãe, lá na São Luís, o Chico, também o Isaac, que esteve no aniversário ontem, né? E também o seu Dibirto, que mandou música. Eu não escutei porque eu não tava em casa, mas agora que eu tô chegando. Aí eu vou pedir a música pra ti, ó. A música é com... é um artista lá do São Paulo, um sertanejo e um gaúcho aqui, né? Que é com o Zico e Teixeirinha.

0: da escuta e liga com a música do Gil Defeito.
1: Valeu, Julie! Vamos ver aqui quem? O Flávio Born?
2: Boa noite, Porão. Aqui é o Flávio do Pé da Rocha. Pode rodar uma música aí do qualquer uma do programa. Apareça a todos, familiares, todos amigos aqui da Picada Rosa.
1: Pessoal, tá todo mundo convidado aí amanhã, então, lá na Picada Rosa, ali na Congregação da Cruz. A grande festa, tá tudo preparado pra ti ali, ó.

0: É a Morena de Santana com Júlio de Freitas aqui na 104. Gênio Bilhão!
1: Opa, fui, ó. Boa tarde, boa noite. Queria pedir uma música aqui pro seu Eugênio aqui, vizinhança. A música do Tinoco, como é que é?
2: Tunico e Tinoco, Amor Desprezado.
1: Tunico e Tinoco, Amor Desprezado.

7h49, 7h49, Brasil Sertanejo. Vamos lá, vamos trazendo mais um aqui, né? Claro que vamos, a Terezinha e o Neri querem ouvir aí o Casaco Verde.

0: 7 horas e 53 minutos. O Senil do Sig pediu Zilo e Zalo, Flor do Ipê. Tá começando a ter as flores da Ipê agora, né?
1: Yeah.

Brasil Sertanejo, estamos chegando ao final aí, os pedidos, né? A gente deixou aí, tem dois pedidos de música gaúcha, né? Vai ficar para logo depois das nossas notícias, das nossas informações, tá, gente? Mais uma vez o programa extremamente cheio aí, né? Coisa boa, né? Sinal que o pessoal gosta realmente da moda sertaneja raiz. Um abraço aí pro alemão da aviação e a Marlene, né? O alemão tá de folga hoje, né? Mas ô bicho velho, né? Mas também tem que ter um dia de férias, né? Tem que ter um dia de folga, né? Pelo menos um dia de folga, né? Na semana. Cerrando Brasil Sertanejo de hoje, prometendo voltar na próxima semana, né? No próximo sábado, se Deus assim o quiser, ele há de querer, né? A última aqui, o Lorivaldo pediu aí, pedido de um pai, Lourenço e Lorival, não desliga, na sequência tem programa da noite.

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Hoje é sábado, é 15 de agosto. Estamos com 19 graus e meio de temperatura, a umidade relativa do ar, ela está em 100%. É muita umidade, realmente a gente consegue ver isso, né? A gente consegue ver isso nos pisos. 8 horas, 1 minuto e meio.

Contam que uma vez reuniram-se todos os sentimentos e qualidades dos seres humanos em um lugar da Terra. Quando o aborrecimento já havia reclamado pela terceira vez, a loucura, como sempre tão louca, propôs-lhe: vamos brincar de esconde-esconde. A intriga levantou a sobrancelha intrigada. E a curiosidade, sem poder conter-se, perguntou: esconde-esconde? Como é isso? É um jogo, explicou a loucura, no qual eu fecho os olhos e começo a contar de 1 a 1 milhão enquanto vocês se escondem. E quando eu tiver terminado de contar, o primeiro de vocês que eu encontrar ocupará o meu lugar para continuarmos o jogo. O entusiasmo dançou, seguido pela euforia. A alegria deu tantos saltos que acabou por convencer a dúvida e até mesmo a antipatia, que nunca se interessava por nada. Mas nem todos quiseram participar. A verdade preferiu não esconder-se. Para quê, se no final todos a encontravam? A soberba opinou que era um jogo muito tonto, mas no fundo o que a incomodava era que a ideia não tivesse sido dela. A covardia, como sempre, preferiu não arriscar-se. 1, 2, 3, 4. Começou a contar a loucura. A primeira a esconder-se foi a pressa, que como sempre caiu na primeira pedra do caminho. A fé subiu ao céu e a inveja escondeu-se atrás da sombra do triunfo, que com o seu próprio esforço tinha conseguido subir na copa da árvore mais alta. A generosidade quase não consegue esconder-se, pois cada local que encontrava parecia-lhe maravilhoso para algum de seus amigos. Se era um lago cristalino, ideal para a beleza. Se era a copa de uma árvore, perfeito para a timidez. Se era o voo de uma borboleta, o melhor local para a volúpia. Se era uma rajada de vento, magnífico para a liberdade. E assim acabou escondendo-se em um raio de sol. O egoísmo, ao contrário, encontrou um local muito bom desde o início. Ventilado, cômodo, mas apenas para ele. O esquecimento, não me recordo onde escondeu-se. Mas isso não é o mais importante. Quando a loucura estava lá pelo 999.999, o amor ainda não havia encontrado um local para esconder-se, pois todos já estavam ocupados. Até que encontrou um roseiral e carinhosamente escondeu-se entre suas flores. 1 milhão contou a loucura e começou a busca. A primeira a aparecer foi a pressa, a apenas 3 passos de uma pedra. Depois escutou-se a fé discutindo com Deus no céu sobre zoologia. Sentiu-se vibrar a paixão e o desejo no centro dos vulcões. Em um descuido, a loucura encontrou a inveja e, claro, pôde deduzir onde estava o triunfo. O egoísmo não teve nem que procurá-lo. Ele saiu sozinho e disparado de seu esconderijo, que na verdade era um ninho de vespas. De tanto caminhar, a loucura sentiu sede e, ao aproximar-se de um lago, descobriu a beleza. A dúvida foi mais fácil ainda. A encontrou sentada sobre uma cerca, sem se decidir de que lado iria esconder-se. E assim foi encontrando a todos: o talento entre a erva fresca, angústia em uma cova escura. Mentira? Atrás do arco-íris? Não. Ela estava mesmo, era no fundo do oceano. E até mesmo o esquecimento, que já havia esquecido que estava brincando de esconde-esconde, foi encontrado. Apenas o amor não aparecia em nenhum local. A loucura procurou atrás de cada árvore, embaixo de cada rocha do planeta e em cima das montanhas. Quando estava ao ponto de dar-se por vencida, encontrou um roseiral. Começou a mover os ramos, quando no mesmo instante escutou-se um doloroso grito. Os espinhos tinham ferido o amor nos olhos. A loucura não sabia o que fazer para desculpar-se. Chorou, rezou, implorou, pediu perdão e até prometeu ser o seu guia. Desde a primeira vez que os sentimentos brincaram de esconde-esconde na Terra, tem sido assim. O amor é cego e a loucura sempre o acompanha.

0: Olá, olá, olá, boa noite. A gente está chegando aí de novo para mais um programa da noite contigo, amigo ouvinte da 104. Boa música, alegria, informação, entretenimento até às 10 da noite. Eu atendo pedidos musicais. E a gente está chegando então para você, amigo ouvinte, nesse sábado 15 de agosto. 998776256, 996191014. Telefones para te ligar, participar, pedir. E a gente está aqui para te atender, amigo ouvinte da 104.
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1: 8h18, 8h18, sábado 15 de agosto. Dorinho Cabeleireiro, cortes masculinos, femininos e infantis. Dorinho Cabeleireiro, vamos falar também do baile, né, que tá começando lá no Zinho com o Thiago e Dinei, tá? Thiago e Dinei no Zinho hoje, amanhã lá no Sandro Schmidt, tem a dupla classe A a partir das 19 horas. E amanhã também tem a festa do vizinho na comunidade Bom Pastor da linha São Luís, tem galeto, né, e de tarde tem Topson. 8h19, 8h19, previsão de tempo, vem em nome do Valmano, um amigo pra toda a vida. O que tudo indica, né, gente? gente vai escapar da instabilidade. Dei uma analisada aí nos modelos, né? A gente tem um pouco de instabilidade de quinta para sexta. Já o modelo Cosmos, que é o modelo brasileiro, está colocando um volume bastante acentuado para quinta-feira para nós. Tá? Quinta-feira para nós, aí um volume mais acentuado de chuva, segundo o modelo Cosmos, modelo brasileiro aí, né, de instabilidade, ele coloca aí uma chuva bem consistente para nós na quinta-feira, na madrugada de quarta para quinta-feira. Vamos esperar para ver o que vai acontecer. Até lá, não, né? Até lá tá tranquilo, tá favorável. Mas não dá para descartar, né, gente? Porque a gente tem amanhã ainda uma temperatura. A gente já hoje já foi a 22, 23 graus. Era a previsão, era essa, e acabou acontecendo. Amanhã a gente vai a 25, 26 graus. Na segunda e na terça, 30 graus. Aí na quarta diminui a temperatura de novo. Assim é que está se desenhando o tempo para os próximos dias na nossa região. Falando sempre em nome do Valmar, um amigo para toda a vida. A loteria mais tarde depois, tá, gente? A loteria vem mais tarde depois. Vamos para as manchetes, e as manchetes vêm em nome de Raquel Modas. 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Polícia investiga a morte de casal no interior do Salto do Jacuí, no noroeste do estado. Eles foram encontrados mortos dentro de casa. Casal de idosos. Homem suspeito de incêndio em hotel de Soledade é preso. Caso é tratado como tentativa de homicídio contra funcionária. Campanha nas ruas começa neste domingo. Estratégia dos candidatos a governador do Rio Grande do Sul para os primeiros dias. Inmet emite 4 alertas para o Rio Grande do Sul neste sábado. Mas é lá no extremo sul do Rio Grande do Sul. Sem 2 titulares, Grêmio chega a Belo Horizonte para tentar a primeira vitória como visitante do Brasileirão. Celebrar porque no futebol é muito difícil ganhar. Churrasco de comemoração dos 20 anos da primeira Libertadores do Inter.

Após recusar 3 propostas para deixar o Grêmio, meia é afastado do elenco principal. Monsalve. Luiz Castro preserva 2 titulares para o jogo do Grêmio contra o Atlético Mineiro. Vila Sante e Marlon não viajaram. Estas as manchetes do GZH. Estamos indo para a Globo em nome de Raquel Modas. Vargas marca e deixa tudo igual para o Atlético contra o Bragantino. Com mais 2 desfalques, Flamengo viaja para enfrentar o Mirassol. Em jogaço de 5 gols, Fluminense vira sobre o Palmeiras no Maraca. Racing negocia a troca com... Aliás, Santos negocia a troca com Racing e corre para derrubar transfer ban. Bahia e Corinthians ficam no empate em primeira partida pelo Brasileirão Feminino. Como cúpula militar do Brasil vê chance de ações dos Estados Unidos? Na Colômbia, morre mulher resgatada 37 horas após tremor. Mãe que usou o corpo para salvar filha está na UTI. Obras em Barcelona revelam casas medievais e tesouro escondido sob asfalto. Líder indígena de São Paulo, esposa, filhos e irmãos estão entre os 7 mortos em acidente no Mato Grosso do Sul. Banhistas escapam de crocodilo durante banho noturno em resort em Belize. Cantor Lucas, da dupla sertaneja Lucas e Matheus, morre em Portugal. Bebê nasce durante eclipse solar e família dos Estados Unidos escolhe o nome perfeito. Empresário morre após ser baleado durante assalto em Montes Claros. Soldado é morto após ser baleado na cabeça. Autor do disparo é morto. Mas Max Verstappen faz rara declaração sobre a filha. É o meu maior prêmio. Estas as manchetes da Globo. Estamos indo para gás.com. Notícias da nossa região, aqui na 104. AFM Cerro Branco. A China passou de aluna a concorrente do professor, diz Ricardo Jeromel. Pastoral da Criança comemora 40 anos em Candelária. A mudança do simples exige nova estratégia das empresas. Operação desobstrui leito do Arroio Castelhano em Venâncio Aires. Obra amplia escoamento de água e busca evitar alagamentos em Vale Verde. Estas as manchetes e alguns dos principais sites de notícias aqui na 104. AFM Cerro Branco. Abraços aqui vão para quem? Né? Vamos lá, o Hilária Nádia, a Lúcia e Alessio, o Celso, Darcy Abeloni, o Eli Alone, a Marisa Batki e o Luiz, a Marizinha e o Zezinho, a tia Reni e a Aliese, o Clério e a Chane, a Marina, a Julieta e o João, a Mara e o Olívio, a Renata Matias, a Vonete e o Nilton, Nestor e a Rosane, o Olde e Maria Maria, o Romildo e a Celimora, o Jair e a Adriana, o João e a Silda Calisto, o Edenir e a Lúcia, o Nelson Carvalho e a Glória, o Flávio e a Iris, o Osmar e a Nair, o Mauro e a Gelcita, a Carla e o Arno, o Lorivaldo, o Albino Reban, o Flávio Borna, a Valmira e o Jabuti. Pessoal aí ligado com a gente, né? A Ricarda e o Clóvis também estão ligados com a gente, né, Furão? Pois é, rapaz, né? Pois é, vamos ver mais, quem mais aqui nós tem, né? Quem mais aqui nós tem, né? O Alemão da Aviação e a Marlene, o Senildo, Darcy Abeloni, o Arnildo Beck e a Adriana,
Odibirto, né? Odibirto aí ligado com a gente também, né? O João Limberga, tá aí de braço quebrado, pobre bicho, né? Pobre bicho. Ah, o Ivo Beck e a Cleonice, o Jair e a Jurema, o Everaldo e a Loreta, o Alvarino e a esposa, o Írio e a Marlete, o Célio Beck, o Eugênio Varros e a Rosalina, o Lourenço Mila, o Zato Mila e família, o Henrique de Novo Cabrais, o França Mila, o Paulinho Volman, o Loreno e a Helenita, o Adão e a Ivone, o Arnaldo e a Celinha, a Odila Bonelli e o Hélio. Vamos mandar também lá pro Lenar Guever, vamos andando lá ali pro Moacir e pra Odete também, o seu Lauro e a esposa, o Sandro, a Célio, o Márcio, a André e a Brenda, a Laureci Melo, a Vera e o Carlos, o Tonho e a Tonha, o Fernandinho, a Renita Beer, né, a Janete Pereira da Rosa, né, pessoal aí que nos acompanha, né? Pessoal que nos acompanha. Também o Nildo e a Marli estão ligados com a gente. 8 horas e 28 minutos, 8h28. O Jaria Roselena, o Everaldo, deve estar no pega também, né, Everaldo? Aquele abraço. É, o Arturo Toto Filhote, né? Pessoal, ele que nos acompanha, né? O André e a Valquíria também, né? O Sandro, que estava de aniversário ontem, né? 8h29.